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8: Detonando tudo, Thiago York, Ludmilla, Zangadinha.
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0: Tá aí pra você curtir com a gente, DJ Snake, Stray Kids, In The Dark. Rolou também Luma G com Never Leave You. E ainda One Republic, a galera tocando Secrets aqui na programação da melhor.
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0: E ó, preparei de montão mais uma sequência, se liga aí.
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3: Detona tudo, Mariane Maneva. O que é teu te encontra?
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0: JLS, Everybody in Love, ainda rolou Tans and I com Fly Away e George Ezra, Budapest, aqui na sequência, se liga aí que tem mais, ó.
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0: Próxima sequência.
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3: Expresso de Notícias no ar, é você bem informado de hora em hora. Hoje é quarta-feira, dia 19 de agosto de 2026. Aqui Diego Soares trazendo as principais informações para você. Boa quarta-feira. São Paulo lança terceira camisa inédita para o time feminino. Novo uniforme é inspirado na flor de lótus e traz elementos que simbolizam força e também resiliência. Johnny Depp negocia retorno com Jack Sparrow em Piratas do Caribe 6, revela produtor. Filme está em desenvolvimento e ainda não tem previsão de estreia. Mercado financeiro mantém projeção de inflação em 5,02% para este ano. A estimativa do crescimento econômico também se manteve em 1,98%. Sérgio Moro lidera a disputa pelo governo do Paraná em primeiro turno. Segundo o levantamento feito pela Pará Pesquisa, Sérgio Moro tem 46,1% das intenções de voto. Este foi o nosso Expresso de Notícias, comigo Diego Soares. Nós voltamos a qualquer momento com mais informações para você. Até lá!
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6: Detonando tudo, John Morgan com Jason Aldean. Friend.

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2: E a gente segue com muita música de qualidade no nosso Detona Mix nesta quarta, 19 de agosto.

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0: Boa noite, seja muito bem-vindo ao nosso tradicional ponto de encontro sonoro nesta quarta-feira, 19 de agosto. Eu sou Kleber Salles e o Love Time está no ar para garantir a trilha sonora perfeita para o seu descanso. Relaxe, respire fundo e aproveite a nossa curadoria.
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0: E a gente começa muito bem com o som de Billy Ocean, Suddenly.

Fechamos o primeiro bloco com o dueto atemporal de Natalie Cole e Nat King Cole em Unforgettable. Uma obra-prima técnica e afetiva que uniu gerações através da tecnologia

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6: Expresso de Notícias no ar. É você bem informado de hora em hora. Hoje é quarta-feira, dia 19 de agosto, ano 2026. Aqui Diego Soares trazendo as principais informações para você. Boa quarta-feira. Petrobras confirma a descoberta de petróleo na Foz do Amazonas, no litoral do Amapá. A estatal ainda precisa delimitar a descoberta e ainda calcular quanto petróleo existe no Poço Morfo, a cerca de 175 quilômetros da costa do Amapá. Acidente entre caminhões deixam 3 mortos na BR-153. Uma das vítimas morreu no local e outras 2 foram encaminhadas para um hospital de Porangatu, em Goiás, mas não resistiram. O acidente aconteceu no último domingo na BR-153. Moraes autoriza a ida de Bolsonaro a dentista, mas veta atendimento na clínica de mulher de Flávio. Marina Silva relata tentativa de agressão durante caminhada com mulheres ao lado de Haddad e Tebet. Candidato ao governo de São Paulo falou sobre intimidação sofrida por Marina Silva na caminhada. Essa intolerância aumentou muito por causa dessa extrema direita que não respeita a diferença. Haddad diz que governo Tarcísio analisou câmeras erradas em investigação sobre suposta perseguição da PM a motorista. Candidato do PT afirma que imagens divulgadas não mostram o que aconteceu com viatura após ele passar por carro de motorista. Governo de São Paulo sustenta que a análise de mais de 70 câmeras e dados de GPS não identificou a perseguição ou até mesmo uma abordagem. Ceará inicia força-tarefa de fiscalização na criação de camarão. A ação entre o CREA e o CONFEA vai visitar 303 empreendimentos. Ex-noiva de Latino diz que escondeu agressões para preservar o cantor. Rafa Harbi, ex-noiva de Latino, veio a público para relatar agressões e abusos do cantor durante os 7 anos de relacionamento. Este foi o nosso Expresso de Notícias, comigo Diego Soares. Nós voltamos a qualquer momento com mais informações para você. Até lá!
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10: E a jornada musical segue com a voz aveludada de Lisa Stansfield em All Woman.

0: Confortante no meio da sua semana acontece aqui no Love Time.
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0: Savage Garden, Truly, Madly, Deeply.

0: Finalizamos o terceiro bloco com Gênio Prince em Purple Rain, uma faixa monumental guiada por guitarras e um piano emocionante, coroando a carreira de um dos maiores artistas da história da música pop.
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5: O seu momento de descanso noturno ganha o ritmo pop de Shaking Steves em Give Me Your Heart Tonight.

0: finalizamos o quinto bloco com Whitney Houston na delicada All at Once, uma balada dos anos 80 que exalta a sutileza e o controle vocal impecável da diva em seu início de carreira.
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0: finalizamos a nossa quarta-feira com Tears for Fears e Yoletta Adams em Woman in Chains. Eu sou Kleber Salles, agradecendo a sua audiência impecável. Tenha uma noite de sossego absoluto e um sono revigorante. Até amanhã.
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2: Agora é esse clima no seu rádio que você curte aqui com a gente. Começa agora o nosso Ponto de Encontro, o programa que vai trazer 3 horas de lindas sequências musicais em sua programação.
3: É isso mesmo, eu sou Lilian Flores e nós vamos ficar juntos e fazendo companhia ao nosso querido ouvinte com belas sequências musicais.
2: Então, Lilian, vamos iniciar a nossa primeira sequência de hoje?
3: Sim, claro, são 25 minutos de música a partir de agora. Sem intervalos para a nossa primeira sequência de hoje. Vem ouvir com a gente.
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0: Obrigado, obrigado.
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0: músicas belas demais, completando aqui a nossa sequência.
1: Ainda não acabou não, viu? Após o intervalo, a gente volta.
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1: Empolgado aqui para ouvirmos muito mais da nossa programação do Ponto de Encontro de hoje, hein?
0: Eu também, Lilian Flores, na sintonia. Então, vamos lá, né? Vamos conferir.
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0: temos em nossa programação para te oferecer? Deixa eu ver aqui, deixa eu ver. Além de músicas, já sei. Nós oferecemos a paixão pelo que fazemos.
1: Esse é um segredo importante. Tudo vai dar certo, viu? Paixão pelo que se faz. A gente busca isso todos os dias. Vamos para nossa pausa e voltamos daqui a pouco para prosseguir com o nosso ponto de encontro de hoje. Pelo que se faz, a gente busca isso todos os dias. Vamos para nossa pausa e voltamos daqui a pouco para prosseguir com o nosso ponto de encontro de hoje. 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Volta já.

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2: Muito bem, aqui para você mais uma sequência lindíssima, já prontinha para tocar.
3: Lembrando que o Ponto de Encontro é o nosso programa de todos os dias, trazendo algumas horas com grandes clássicos da música romântica e os lançamentos lindíssimos que também vão se destacando no cenário mundial. Confere aí a nossa próxima sequência musical, 25 minutos sem parar.
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0: excelente sequência musical para você que tá aqui com a gente.
1: Ah, a gente capricha por aqui para valorizar você que sempre escolhe estar aqui ouvindo o programa Ponto de Encontro. Eu faço uma pausa, viu? Mas é bem rápido, continue por aqui.
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0: Belas sequências musicais continuam preparadas para você em nossa programação. E esta é a hora de conferirmos mais uma parte.
1: Prepare-se com os próximos 25 minutos aqui na sequência.
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0: Este é o nosso ponto de encontro. Músicas lindas completando mais uma parte da nossa programação.
1: E ainda estaremos bem longe do fim por agora, viu? Pois no intervalo temos mais uma sequência especial para você. Não saia daí.

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1: Não é à toa que esta programação é um grande sucesso, né, Lilian?
2: E bota sucesso nisso, hein, Jonathan? Aqui em nosso ponto de encontro, o clima é todo especial pra quem? Pra você, né, que é um ouvinte especial.
1: Vamos ouvir juntos mais uma bela sequência, 25 minutos sem intervalos, agora pra você.
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0: Belos momentos se fazem com belas escolhas. Que bom que você escolheu estar conosco, hein?
1: Ai, que bom mesmo. A gente fica muito feliz. Até porque essa programação é feita especialmente pra você. E onde você estiver, fica com a gente, tá bom? Porque aqui tem a trilha sonora pra suas horas ficarem mais leves. Espera só um pouquinho, nós voltamos já.

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0: preparados para ouvir mais uma boa sequência musical?
1: É bom estar, viu? Porque teremos agora mais 25 minutos de belíssimas canções.
0: Vamos ouvir então.
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0: Nossa, demais a programação de hoje. Nós ouvimos grandes clássicos da música mundial, sucessos do cinema, músicas nacionais de altíssimo nível. E é claro, muito bom gosto sempre presente aqui na programação. Este foi o nosso ponto de encontro de hoje, viu, Lilian?
1: Pois é, Jonathan. Que pena que acabou, né? Mas, ó, eu tenho certeza que aqui na nossa sintonia, o nosso ouvinte vai ficar em ótima companhia daqui a pouquinho. E eu fico por aqui e espero que todo mundo que está nos ouvindo volte para nossa próxima edição. Um beijo para vocês e até lá.
0: Beijo, gente. Até amanhã.
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2: Olá, bem-vindos. Hoje é quinta-feira, 20 de agosto. Eu me chamo Diego Elias e vamos às manchetes do dia. Confira comigo. Endividamento rural. Volume liberado pelo governo corresponde a apenas 13% da carteira problemática. Exportações de milho da Argentina batem recorde em julho, diz Bolsa. Retomada do fluxo de café da Colômbia pode levar semanas. Frango, preços da carne reagem, embarques têm ritmo recorde. Confira todas as informações ao longo do programa. 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

O Ministério da Fazenda autorizou a equalização de juros para renegociação de dívidas rurais, liberando 25,8 bilhões de reais. O valor oficializado na quinta-feira passada, dia 13, representa apenas 13% da carteira problemática do setor, estimada em 197,2 bilhões de reais. E está bem abaixo dos 100 bilhões de reais inicialmente anunciados pelo governo. Os produtores têm 90 dias para buscar o crédito. A Frente Parlamentar da Agropecuária trabalha para melhorar a medida provisória 1.376 de 2026. Do montante liberado, 24,1 bilhões de reais são para a agricultura empresarial e 1,6 bilhão de reais para o familiar. 10 instituições foram autorizadas a operar nas renegociações, mas a portaria gerou críticas de entidades como a AproSoja Mato Grosso por excluir o BNDES e não abranger as cédulas de produto rural, CPR.

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A Argentina registrou volume recorde de exportações de milho em julho, com 5,14 milhões de toneladas, superando a marca de 5,08 milhões de abril. A Bolsa de Grãos de Rosário destacou na última sexta-feira a solidez de uma safra histórica, elevando a estimativa da produção de 2025-26 de 68 milhões para 70,5 milhões de toneladas. No entanto, as chuvas têm atrasado a secagem e a colheita, que atingiu 89%, 8 pontos percentuais abaixo da média de 5 anos. Em contraste, as vendas de soja estão muito abaixo do esperado. Até 5 de agosto, apenas 24,3 milhões de toneladas haviam sido comercializadas, o que representa 47,2% da produção estimada, a menor proporção para o período nos últimos 25 anos.

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A normalização logística das exportações de café na Colômbia deve levar cerca de 2 semanas, após o terremoto de magnitude 7,4 que atingiu a região cafeeira e causou deslizamentos em vias que ligam as fazendas ao porto de Buenaventura. A tragédia deixou quase 300 mortos. Segundo análises divulgadas na última sexta-feira pelo mercado, armazéns portuários e usinas de secagem sofreram danos estruturais. O porto não foi fechado, mas a recepção de novos contêineres para exportação ocorre de forma gradual. Como a Colômbia fornece 25% do café consumido nos Estados Unidos, a interrupção temporária reduz a disponibilidade global do grão tipo arábica, fazendo com que compradores já busquem o mercado brasileiro para compensar a escassez de oferta.

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0: Os preços da carne de frango estão registrando reação no mercado doméstico, impulsionados pelo aquecimento da demanda típica do período de pagamento de salários e volta às aulas. Segundo o CEPEA, os estoques do setor estão relativamente ajustados, o que ajuda a sustentar as cotações e evitar pressão de desvalorização. No mercado externo, o cenário também é de firmeza e forte demanda. Uma análise dos dados da Cessex aponta que as exportações brasileiras de carne de frango in natura mantêm um ritmo recorde nesta parcial de agosto. Somente nos primeiros 5 dias úteis deste mês, o volume médio diário de embarques atingiu 30 mil toneladas, representando a maior marca já registrada em toda a série histórica, iniciada em 1997. Na semana encerrada em 14 de agosto, as cotações do CEPEA Esalq registraram café arábica a R$ 1.794,15, alta de 3,58%. Arroz a R$ 73,63, alta de 3,24%. Milho a R$ 66,35, uma alta de 2,05%. Açúcar a R$ 97,90, alta de 1,96%. Bezerro a R$ 3.188,61, uma alta de 0,47%. Boi gordo a R$ 346,75, queda de 0,22%. E o algodão a R$ 4,19 por libra-peso, uma queda de 0,62%. Isso em comparação com a semana logo anterior, que fechou em 7 de agosto. Analisando as tendências, o arroz mantém sua vigorosa e constante tração altista, enquanto o café reverte as realizações técnicas recentes e retoma forte força compradora. O açúcar consolida sua trajetória de recuperação e o milho demonstra resiliência ao corrigir as leves baixas anteriores. Por outro lado, o boi gordo sofre uma pequena retração, pausando temporariamente sua tentativa gradual de consolidação de fundo após os longos ciclos de queda. Por fim, o bezerro e algodão continuam presos em longos canais de estagnação e lateralização, registrando apenas variações marginais de preços. E esta foi mais uma edição do nosso Painel Sertanejo nesta quinta-feira. Amanhã estaremos de volta, se Deus quiser. Um grande abraço e até lá.
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entrou na área, hein? Tá começando a partir de agora pra você mais uma edição super especial do nosso Acorda Aí pra você, comigo mesmo, Alex Gouveia tá na área, então compartilha pra todo mundo, aumenta esse volume no máximo pra vizinhança inteira ouvir que já estamos no ar com o nosso Acorda Aí pra você, nesta quinta-feira, hoje 20 de agosto. Aumenta esse volume, meu filho, tá?

0: Caminho Verde, Minuto da Tecnologia com Diego Elias, e agora tem as comemorações do dia com ele, Gabriel Soares. Muito bom dia!
1: Bom dia!
2: Bom dia, Alex! Bom dia a todos ligados por aqui nesta manhã de quinta-feira, dia 20 de agosto. Eu sou Gabriel Soares, direto aqui da redação, para trazer as comemorações de hoje para você e para todos os nossos ouvintes. Bom, hoje não temos comemorações registradas aqui em nosso calendário, mas vamos às cidades.

0: temos cidades aniversariando nesta quinta-feira, dia 20 de agosto, e são várias. Barra de Santo Antônio e Palmeira dos Índios, ambas em Alagoas. Ibiquera, na Bahia. Lavras da Mangabeira, que fica no Ceará. Catalão, em Goiás. Pilões, na Paraíba. Tem mais, no Paraná. Assis Chateaubriand. É difícil falar, hein? Mas também tem, no Paraná, Santo Antônio da Platina. E tem mais, Sapucaia do Sul, no Rio Grande do Sul. E em São Paulo, Rincão, São Bernardo do Campo e Tambaú. Tem mais, no Tocantins, Muricilândia. Parabéns a todos os moradores destas cidades que estão comemorando mais um ano de fundação. Você é nosso ouvinte querido, tá comemorando o seu aniversário hoje, né? Receba o nosso abraço aí. Muito bem, Alex, agora é com você, uma boa programação aí, viu? Forte abraço e até amanhã por aqui em mais uma oportunidade. Valeu! Aumenta o som, aqui é tudo de bom.
1: Acorda aí! Opa, valeu, Gabriel Soares, muito bom, hein? Foi top as suas informações aí. Bom dia pra você. Agora tem Israel Novaes. Não é tudo isso, abrindo a nossa primeira sequência.

0: Kali e Sérgio Brito, Honra, fechando a nossa primeira sequência aqui no Acorda Aí, Júlia e Rafaela, Capinar um Lote, e ainda Bom Gosto com o Ian, Quero Colinho Pertinho de Mim, Quero Colo Pertinho de Mim, né? Ao vivo, já já tem mais.
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0: Rotina Fit. Viva a vida muito mais leve.
1: Ganhe mobilidade na coluna torácica sem sair do chão. Sente-se confortavelmente com as pernas cruzadas. Coloque a mão direita sobre o joelho esquerdo e gire o tronco suavemente para trás, olhando por cima do ombro. Segure por 20 segundos e troque o lado. Essa torção segura, alivia a rigidez das costas e expande a caixa torácica, facilitando o ritmo da sua respiração.
0: Rotina Fit. Viva a vida muito mais leve.

0: Mary J. Blige, fechando sequência com U2, One. Ainda tivemos Bruno Martini, Remedy e Angel Lopes na sequência no Secrets. E também Jota Quest na sequência e Matheus Bala de volta ao novo remix. Já já tem mais.
1: Vem com a gente, bom dia.
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0: Agora, tá na hora do quadro Minuto da Tecnologia com ele, Diego Elias. Chega mais, meu amigo.
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5: Olá, bom dia, Alex. Bom dia a todos nesta manhã de quinta-feira, 20 de agosto. Vamos à informação. O WhatsApp deixará de funcionar em diversos modelos de celulares antigos no decorrer deste ano, devido a uma atualização nos requisitos mínimos de segurança do sistema. A partir do dia 8 de setembro, o aplicativo exigirá no mínimo o sistema operacional Android 6.0 para continuar ativo nos aparelhos Android. Já para os usuários de iPhone, a restrição começará no dia 30 de novembro, passando a exigir a versão iOS 15.5 ou superior. A empresa informou que a medida é necessária porque os sistemas operacionais defasados não possuem as tecnologias requeridas para suportar novos recursos e correções de segurança. Os usuários que tiverem aparelhos incompatíveis deverão atualizar o sistema do celular ou transferir suas contas para modelos mais recentes para não perderem o acesso ao serviço. Tá aí, Alex, a informação desta quinta-feira. Agora volto com você. Um forte abraço.
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0: Top, né? Minuto da Tecnologia pra você aqui no nosso Acorda Aí. Agora vamos de música, abrindo mais uma sequência aqui na nossa programação.

0: De propósito, fechando sequência aqui no nosso Acorda Aí Pra Você, Tchau Amor ao Vivo, Ergo com JP, tá aí, remix, Michel Teló na sequência com Cleiton e Romário. Romário, olha o dedinho ao vivo, já já tem mais Acorda Aí, não sai daí não, hein? É rapidinho, a gente volta.
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4: I Love Pet, porque eles merecem todo carinho.
0: Animais idosos sofrem com dores articulares e artrose, condições que costumam piorar em dias frios ou úmidos. Reserve um local seguro onde os raios solares batam diretamente no piso durante o início da manhã ou no final da tarde, e incentive o seu companheiro mais velho a deitar-se ali. O calor natural do sol age como uma terapia confortante e relaxa a musculatura e alivia a dor nas juntas do seu amiguinho.
4: I Love Pet, porque eles merecem todo carinho.

0: 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Bruno e Denner, fechando a sequência com Dailara, Então Me Deixa, ao vivo, né? Preta Gil com Pissirico, Axé Disco, e ainda na sequência, Jorge Mateus com Mateus e Cauã, Gaivota. É o nosso Acorda Aí, que volta já já com mais pra você. Top, hein?
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0: Olha, Gabi Martins com João Gomes, Joga o Laço, fechando a sequência aqui no nosso Acorda Aí. Capo, alô, alô! E ainda, Luiz Henrique e Léo, Mudei Demais ao vivo. Que sequência foi essa, hein, produção? Nosso Acorda Aí tá top, tá de parabéns. Eu, se fosse você, não perderia a próxima sequência, porque a gente volta já já, hein? É rapidinho.
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0: Não jogue as sementes da abóbora ou do melão no lixo orgânico. Lave-as em uma peneira para retirar os resíduos da polpa. Seque com um pano de prato e tempere com azeite, sal e especiarias. Asse em um forno abaixo até ficarem bem crocantes. Elas se transformam em um aperitivo saboroso, rico em magnésio e zinco, aproveitando a totalidade do alimento que você comprou.
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Vitor Clay, pra fechar bem demais por aqui o nosso Acorda Aí de hoje, porta-retrato acústico pra você, né? Top! Olha, eu tô indo nesta quinta-feira, foi muito bom ficar junto contigo, tá? Excelente programação que nós curtimos juntos, amanhã eu volto com mais, tá bom? Beijo no fundo do coração, excelente quinta-feira pra você.

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família, hoje quinta-feira, estamos ó, chegando por aqui com mais um programa Baú Sertanejo, na comunicação do seu amigo de sempre, o Elbert Andrade. Olha, é um prazer imenso estarmos juntos aqui na sua rádio preferida, a partir de agora, fazendo essa festa gostosa, relembrando sempre os grandes sucessos da nossa música sertaneja. Pra começar, tem Maurício Mota e Mikael, hoje eu topo o que vier, modão, hein? Depois tem Corpo e Alma com Milionário José Rico. Essa programação é feita pra você, Baú Sertanejo.

0: juntos. Ouvimos aqui Maria Cecília Rodolfo no Poporri Musical, Águas Passadas e ainda Nuvem de Lágrimas e Sem Luz. Também tivemos ainda Jean Giovanni, Nunca Mais Vou Esquecer, Brincar de Ser Feliz, Modão do Chitãozinho e também do Chororó. Ouvimos juntos Milionário José Rico, Corpo e Alma, Maurício Mota e Micael de 2007, Modão, hein? Hoje eu topo tudo o que vier. Daqui a pouquinho volta após o intervalo com mais músicas em nosso Baú Sertanejo.
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0: A melhor programação do seu rádio está por aqui no Baú Sertanejo. Sempre recordando os grandes sucessos. Jade Jefferson, Estou no Bagaço. Depois tem Rio Negro e Solimões, lá de 1991, Enlouquecer de Paixão.

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0: Sabadão do Trio Parada Dura. Prazer pro prazer, também ouvimos Luiz Cláudio e Juliano, Distante, Rio Negro Solimões, 1991, Moda Bonita, Enlouquecer de Paixão, ainda Jade Jefferson, Estou no Bagaço. Daqui a pouquinho, muito mais moda pra você.
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0: Retornando em mais um bloco do nosso Baú Sertanejo, na comunicação do amigo de sempre, o Elmer de Andrade. Que prazer imenso estarmos juntos aqui na sua rádio preferida. Tá chegando Rio Negro e Solimões, no ano de 89. Como esquecer o amor? Depois tem César e Paulinho, Afogando de Paixão.

0: Ser o amor, Rio Negro e Solimões começou esse bloco. Daqui a pouco tem César Melotti e Fabiano, já após o intervalo comercial.
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6: Regravação na voz do César Belotti Fabiano, no Rancho Fundo. Na sequência vem aí, Milionário José Rico, tributos aos amigos.

mais uma que você recordou aqui no Baú Sertanejo. O que é que a gente não faz por amor? Modão do Jean Giovanni, Fred Pedrito, Pegando Fogo, ainda Milionário José Rico,

0: Cristiano.
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0: Abrindo mais um bloco pra você, tem Gino e Geno, Telefone no Ar, depois tem Léo e Crícia. Quem manda é o coração, deixa cair.

0: Regina e Ronaldo deixando sua música também por aqui, Minha Serenata. Ainda também tivemos um Zezé de Camargo mais o Luciano, Foi a Primeira Vez, Meu Reino Encantado com Daniel, participação do pai dele, o senhor José Camilo. Ainda ouvimos o Léo e Cristian, Quem Manda é o Coração. Começamos tudo com o Telefone no Ar, modão na voz de Gino e Geno. Daqui a pouco tem a Thaís e Alexandre, aguenta aí que eu volto com as últimas.
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0: Tá pintando o nosso último bloco de hoje na sua quinta-feira do Baú Sertanejo. Tem a Thaíde Alexandre, o Doce Toque do Amor. Depois tem Zezé de Camargo e Luciano, 1994, e a música Você Vai Ver.

0: fechando as porteiras de hoje. Rei da Festa, Rio Negro e São Limões. Ainda ouvimos aí, Jade Jefferson, Rancho Estrela Dourada. Você vai ver, Bodão de 1994, com Zezé de Camargo e Luciano. Ainda o Doce Toque do Amor, Ataíde e o Alexandre, também você ouviu aqui. E nós estamos indo nessa. Um grande abraço para você, do amigo Elbert Andrade. Amanhã, sexta-feira, estaremos de volta em mais um Baú Sertanejo. Um abraço a todos e até lá.
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São 8:06. Um bom dia para você, querido ouvinte da Rádio Anúncio FM 87,9. Está começando mais um programa Manhã MPB. Hoje, quinta-feira, 20 de agosto de 2026, eu, Andréia Todoro, vou com vocês até às 8:55 na sonoplastia, na locução e também aqui no nosso telefone. E o nosso telefone é o 993598762. Teu olhar iluminava e minha estrela guia. Eu desejo a todos vocês, queridos ouvintes, uma ótima quinta-feira, um céu lindo e abençoado por Deus, um ventinho fresquinho para refrescar o calor, né, que estamos passando em pleno inverno brasileiro. Mas Deus sabe de tudo, né, queridos ouvintes? E vamos dar início à nossa programação de hoje com Sandra de Sá, Retratos e Canções. E na sequência, Ivan Lins,

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3: Bom dia, queridos filhos e filhas. Comece o dia com essa certeza. Ele nos ama. É Jesus dizendo, eu o amo profundamente e eternamente. Vamos juntos começar este dia invocando a Santíssima Trindade. Em nome do Pai, do Filho e do Espírito Santo. Amém. Senhor Jesus, o dia começa, a labuta continua. E lembramos, Senhor, Mestre, que curaste corações, o homem todo e todo homem. E é por isso, Senhor, que nas primeiras horas deste dia queremos pedir a cura interior. Na tua presença, colocamos os corações aflitos. Peço, Senhor, cure as más lembranças que provocam tormento em meu coração. Peço, Senhor, que a tua misericórdia, os raios curativos, possam curar os meus traumas que me afetaram na infância e ao longo da vida. Senhor Jesus, tu conheces os problemas e eu coloco todos os meus problemas, desafios do dia de hoje, no coração do bom pastor. Te peço, ó bom pastor, pelas chagas abertas em teu corpo, em teu coração, cure as feridas que estão no meu. Cura as feridas de minhas lembranças, a fim de que nenhuma delas me faça recordar com dor, angústia e preocupação. Cura-me, Senhor, e como fruto desta cura que eu consiga perdoar, e o perdão que me liberta, que eu consiga perdoar todas as pessoas que me ofenderam e me machucaram. Dai-me, Senhor, a cura interior como fruto do perdão. Senhor, curai os males físicos do corpo, as feridas abertas, essa dor que lateja, essa parte que a medicina não resolve, mas com fé, uma luz brilhará, Senhor, e eu te louvarei e exaltarei o teu nome. Senhor, no dia de hoje, eu me coloco na tua presença e peço, aceite-me, purifique-me e santifica-me, Senhor. Rezemos juntos. Pai nosso, que estais no céu, santificado seja o vosso nome, venha a nós o vosso reino. Seja feita a vossa vontade, assim na terra como no céu. O pão nosso de cada dia nos dai hoje. Perdoai as nossas ofensas, assim como nós perdoamos a quem nos tenha ofendido. E não nos deixeis cair em tentação, mas livrai-nos do mal. Livrai-nos do mal. O Senhor esteja convosco. Ele está no meio de nós. Que a bênção de Deus nos livre do mal. Que a bênção de Deus recaia sobre nós. A água, a roupa dos enfermos, as fotos de família, sobre este dia que começa. Em nome do Pai, do Filho e do Espírito Santo. Amém. Dai-nos, Senhor, a cura interior. Até amanhã.
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São 8 horas e 21 minutos e você ouviu aí Ivan Lins, Lembra de Mim. E agora eu vou tocar aqui Tim Maia, Gostava Tanto de Você. Essa música eu vou oferecer com muito carinho para o meu amigo Cláudio, que com certeza está na minha sintonia. Vai para você, Cláudio, com muito carinho. Na sequência, Zé Ramalho, Entre a Serpente e a Estrela. E depois, Emílio Santiago e Verônica Sabino, Tudo Que Se Quer. Essa música é lindíssima. Eu não nego para vocês, queridos ouvintes. Eu acho ela linda. Eu vou oferecer essa música do Emílio Santiago e da Verônica Sabino com muito carinho para a Dona Ivone e o seu Carlos, que estão na minha sintonia. Também quero mandar aí um grande abraço para a minha amiga Ana Maria, a Ana Cláudia, melhor, a Ana Carolina, desculpa, e também a Luísa. Aninha, vai para você com muito carinho. Carol e Luísa, vai para vocês também aí com muito carinho. Ontem eu estive aqui com a nossa amiga Ana Maria, fazendo aqui o Terço da Misericórdia. E amanhã eu estarei de novo, se Deus quiser, aqui, juntamente com a minha amiga Ana Maria, aqui no seu programa, partilhando palavras e pensamentos. E vamos aqui então com essa sequência para você, querido ouvinte.

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9: 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É você bem informado de hora em hora. Hoje é quarta-feira, dia 19 de agosto de 2026. Aqui Diego Soares trazendo as principais informações para você. Boa quarta-feira. Lobista disse a Lulinha que futuro de ambos era a Suíça. Mensagens foram encontradas pela Polícia Federal em investigação que apura negócios e articulações com integrantes do governo federal. Caminhão-tanque explode após carro invadir a contramão e provocar colisão. Câmera instalada em um caminhão registrou o momento exato do acidente que deixou 4 mortos. Samsung encerra a atualização do Android em 15 celulares populares. A Samsung deu fim ao suporte do Android em 15 celulares Galaxy, entre eles modelos populares das linhas S, A e dobráveis Z. Patches de segurança ainda serão oferecidos por tempo limitado. Mulher é presa em flagrante após ser filmada sacudindo o cachorro em condomínio no Recreio. Ela foi presa em flagrante pelo crime de maus tratos a cães e gatos. O caso foi encaminhado à justiça. Animais foram resgatados no Rio de Janeiro. Este foi o nosso Expresso de Notícias. Comigo, Diego Soares. Nós voltamos a qualquer momento com mais informações para você. Até lá!

horas e 38 minutos aqui na nossa Rádio Anúncio FM. Queridos ouvintes, queria pedir desculpas pelo nosso WhatsApp. Ele está pedindo para atualizar. Então, desde ontem, nós estamos sem o WhatsApp aqui na nossa rádio. O nosso diretor André Luiz tem que atualizar o nosso WhatsApp, senão a gente não consegue viralizar as mensagens. Pedimos desculpas, por favor, tá bom? E nós estamos localizados aqui na rua Henrique Cabral de Vasconcelos, 1603, no bairro do DER, é o famoso DER, mas na verdade não é DER, né? Só ficou famoso por causa, né, da sede do DER, mas estamos localizados aqui na rua Henrique Cabral de Vasconcelos, 1603, no bairro do DR. São 8 horas e 39 minutos e agora eu vou tocar Elba Ramalho, Chão de Giz, e na sequência, Hit, um homem em

São 8 horas e 48 minutos. Que música linda! Estava aqui ouvindo, né? Recordando aqui os meus tempos maravilhosos. Tem algumas músicas lindas do passado que nos fazem recordar bons momentos. E agora eu vou tocar Kid de Abelha, Fixação, e daqui a pouquinho eu volto para poder ler uma mensagem e encerrar a nossa programação de hoje.

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1: Ganhe mobilidade na coluna torácica sem sair do chão. Sente-se confortavelmente com as pernas cruzadas. Coloque a mão direita sobre o joelho esquerdo e gire o tronco suavemente para trás, olhando por cima do ombro. Segure por 20 segundos e troque o lado. Essa torção segura, alivia a rigidez das costas e expande a caixa torácica, facilitando o ritmo da sua respiração.
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2: São 8 horas e 52 minutos. É, temos aqui até uma rotina fit para você ficar bem aí com a sua saúde. E vamos ler uma mensagem aqui para nós encerrarmos a nossa programação de hoje. E ela tem o título Um Sorriso, Por Favor.
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2: No fundo, o sorriso é um gesto pequeno, mas altamente benfeitor pelas estradas da vida. Tem a força de um aceno, quando impregnado de paz e amor. Claro, existe também o sorriso venenoso, hipócrita, falso, demolidor, que não traz as bênçãos de nosso Senhor. Em qualquer momento, na tempestade ou na bonança, na euforia ou na dor, sorria sempre. A alegria é um documento que revela nosso mundo interior, comunicando Deus com facilidade. O sorriso é primo, irmão da esperança. Lembra estrelas, lembra flor. A mãe do sorriso é a dona bondade. E ele só nasce em coração nobre. Ninguém é tão pobre que não possa doá-lo gentilmente. Ninguém é tão rico e pleno que não possa dispensá-lo tranquilamente. A rigor, todos precisamos dele, no Calvário ou no Tabor. É de joelhos, suplicante, que nós pede à humanidade um sorriso, por favor. É realmente, né, queridos ouvintes, um sorriso não custa nada. Mesmo que às vezes não conhecemos as pessoas que estão passando por nós, ou às vezes sentamos ao nosso lado, darmos um bom dia com aquele sorriso, é muito bom. Eu não nego para vocês, mesmo eu sem conhecer muitas pessoas, eu às vezes eu falo um bom dia, uma ótima tarde. É tão gostoso você receber um bom dia, nem que seja de um estranho, de uma pessoa que você não conhece, e te faz tão bem. Então não custa você dar um sorriso, desejar um bom dia, uma ótima tarde, não é verdade? É muito bom. E vamos encerrar a nossa programação de hoje com Fábio Júnior, Quero Só Você. Eu só tenho que agradecer a você, querido ouvinte, que ficou na nossa sintonia de hoje, da nossa manhã MPB, nesta quinta-feira, 20 de agosto de 2026. E lembrando aqui, todos os dias nossa programação, oração da manhã às 8h10 e a oração da tarde às 12h10. E aos domingos, às 19h, missa com o padre Reginaldo Manzotti. Uma grande bênção, né, queridos ouvintes? E chegamos ao final de mais um programa aqui. Manhã MPB, desta quinta-feira, 20 de agosto de 2026. E se Deus quiser, eu volto na terça-feira que vem, se Deus assim nos permitir. E amanhã eu estarei aqui com a nossa amiga Ana Maria, se Deus quiser, e mais um programa partilhando palavras e pensamentos. Tenham todos uma ótima quinta-feira, linda e abençoada pelo Divino Pai Eterno. Fiquem todos com Deus e eu volto amanhã com a nossa amiga Ana Maria. Tenham todos um bom dia.

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0: Alô, turma! Ótima quinta-feira, gente! Hoje, 20 de agosto de 2026, eu sou Kleber Salles. Estou chegando por aqui com o nosso programa mais ouvido, né? É o melhor programa de sertanejo universitário, com lançamentos, com músicas, né, que são verdadeiros hits do sertanejo moderno. A gente toca pra você aqui na melhor programação. Então fique à vontade, seja bem-vindo, seja bem-vinda. Pop Sertanejo já tá no ar, já tá na área. É só aumentar o volume.
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0: Murilo Ruf e Gustavo Mioto, Me Caiu Tão Bem. Abrindo aqui mais uma sequência topzera aqui do Pop Sertanejo.

0: Zezé de Camargo, Frente Fria, rapaz, moda boa, hein? Moda boa demais, fechando mais um bloco pra você aqui no Pop Sertanejo. Ó, não sai daí, continue com a gente aqui na Melhor. Depois do intervalo eu trago muito mais moda boa pra você que se liga aqui na Rádio Mais Ouvida e o melhor programa sertanejo do planeta, o sertanejo universitário que você curte e toca aqui no Pop Sertanejo.
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0: Nesta quinta-feira, 20 de agosto, nossa previsão para São João da Boa Vista é de céu parcialmente nublado, com mínima de 16 e máxima de 31 graus. Sem previsão de chuva para o dia. A sensação térmica chega a 30 graus. Os ventos mudam de direção e passam a soprar de nordeste, moderados, com rajadas que podem chegar a 34 km por hora. O índice ultravioleta segue alto, então continue usando proteção. Protetor solar. A umidade relativa do ar fica em 47%. O sol nasce às 6 horas e 26 minutos e se põe às 17 horas e 53 minutos. Essa foi a nossa previsão do tempo aqui comigo, Kleber Salles, na Rádio Anúncio FM. Uma ótima quinta-feira.
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4: 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É você bem informado de hora em hora. Hoje é quarta-feira, dia 19 de agosto de 2026. Aqui Diego Soares trazendo as principais informações para você. Boa quarta-feira. Eleitores podem solicitar o voto em trânsito até o dia 20 de agosto. Procedimento permite ao cidadão votar fora do domicílio eleitoral. Polícia Civil identifica 10 mortos em acidente de ônibus em Petrópolis, no Rio de Janeiro. Último lote do abono salarial começou a ser pago nesta última segunda. São liberados agora 5,2 bilhões de reais para mais de 4 milhões de beneficiários. Polícia Federal faz operação contra grupo criminoso acusado de emitir CPFs falsos. Os mandados foram cumpridos na capital do Rio e em Nova Iguaçu. Este foi o nosso Expresso de Notícias. Comigo, Diego Soares. Nós voltamos a qualquer momento com mais informações para você. Até lá!
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15: Marcos e Belucci com Sonho de Todo Casal aqui no Pop Sertanejo.

0: Marília Mendonça. Ô, moda boa, hein? Cuida bem dela. Saudosa Marília Mendonça, né? Daqui a pouquinho a gente volta com mais moda chonada, mais moda bonita, aqui pra você que se liga no Pop Sertanejo. Continue aqui com a gente, hein?
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0: Hugo Henrique, Caráter, abrindo mais um bloco pra você aqui no Pop Sertanejo.

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1: E aqui é claro, né? Moda boa nunca enjoa, rapaz. É o nosso Pop Sertanejo nesta super quinta, em 20 de agosto de 2026. A gente vai seguindo em frente com muito mais músicas por aqui, viu? Pop Sertanejo no ar no seu rádio.

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1: Essa é chonada demais.

0: Cléo, Dibai, Ícaro e Gilmar. Muito que preciso, finalizando mais um bloco pra você que se liga aqui no Pop Sertanejo. Rapaz, é uma melhor que a outra por aqui, hein? Daqui a pouco eu volto com muito mais no seu rádio. Não saia daí, hein?
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7: Cristiano Araújo, aqui no Pop Sertanejo, as lágrimas vão te afogar. Participação de Fred Fabrício.

0: João Gabriel e Felipe Araújo aqui no nosso Pop Sertanejo. Saudade da coleira, rapaz. Eita! Finalizando por aqui o programa desta quinta-feira. Gente, grande abraço. Tô indo nessa, volto amanhã com o Pop Sertanejo aqui no seu rádio. Valeu demais por você estar comigo, né? Curtindo aqui as músicas mais bacanas aí do sertanejo universitário. Tchau, tchau, turma. Até amanhã, sexta-feira, hein? Tchau, tchau.
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9: 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É você bem informado de hora em hora. Hoje é quarta-feira, dia 19 de agosto, ano 2026. Aqui Diego Soares trazendo as principais informações para você. Boa quarta-feira. Dino afasta sobrinho do governador do Maranhão do TSE. Ministro do STF afirma que Daniel Brandão teve participação em caso de assassinato em 2022. Piauí fica em primeiro lugar em ranking de serviços públicos digitais. O estado lidera a avaliação de Associação de Tecnologia da Informação. Goiás fica em segundo lugar e Rio Grande do Sul em terceiro. Prévia do PIB fecha primeiro semestre de 2026 com alta de 1,5%, diz Banco Central. O IBCBR teve expansão nos primeiros seis meses do ano, puxado pelo setor de serviços, que registrou avanço de 2,0% no período. Governo recebe aval para empréstimos de 1,1 bilhão de dólares do BID. Recursos serão destinados a projetos da Fazenda e do Ministério. Carência para pagamento é de 66 meses. Este foi o nosso Expresso de Notícias. Comigo, Diego Soares. Nós voltamos a qualquer momento com mais informações para você. Até lá!

0: 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Aê, gente.
1: Olha, bom demais.
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É uma dupla que fez história na música sertaneja. Infelizmente ele está sozinho hoje. Estou falando do Léo, da dupla Lil e Léo. Vem pra cá, Léo!

0: Que emoção te receber, Léo!
1: Muito obrigado, a emoção é minha, poxa vida. Que maravilha! Muito obrigado!
0: Qual é a música que você escolheu para cantar no nosso DVD?
1: Foi a música que eu gravei com o Lil, né? Lil e Léo, que foi o nosso primeiro sucesso.
0: Olha aí.
1: Boiadeiro Errante.

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1: 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Hoje é quarta-feira, dia 19 de agosto, ano 2026. Aqui Diego Soares trazendo as principais informações para você. Boa quarta-feira. Aplicativo do Tesouro Direto é desativado temporariamente. Em breve será disponibilizada nova ferramenta aos investidores. Trump ameaça bombardear Omã, país aliado dos Estados Unidos que também controla o Estreito de Hormuz. Segundo Fox News, Trump disse em entrevista que atacará Omã, um dos aliados mais tradicionais dos Estados Unidos na região, se país se meter nas negociações sobre o fim da guerra com o Irã. No fim de semana, Teerã disse estar tratando separadamente com Omã sobre uma rota marítima pelo Estreito de Hormuz. Este foi o nosso Expresso de Notícias, comigo Diego Soares. Nós voltamos a qualquer momento com mais informações para você. Até lá!
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11:44. Muito bom dia e obrigado você que a partir desse momento nos acompanha através da 87.9, a comunicação a serviço da vida. E você também da radioanuncio.webnode.com.br. Nosso muito obrigado pela sua companhia através das redes sociais, anuncio. Da forma geral, nas redes sociais em geral, pega em qualquer parte do mundo. E isso é muito bom, é muito bom, porque a gente tem amigos, inclusive eu tenho, quero começar mandando um abraço para um quaçuano, mas casado com a minha sobrinha aqui de São João da Boa Vista, que mora em Portugal. Hoje ele está escutando lá, o Luiz Romano e a Thaís. Lá é 5 horas na frente, já está quase parando lá, de trabalhar lá já. É, aqui é 11:06, meio-dia. É quase 5 horas já. Está quase na hora de parar de trabalhar também. Né? Para cedo lá. Né? Um abraço para o Luiz Romano e também para a Thaís, lá em Portugal. Esqueci o nome da cidade deles. Ele não pôs aqui. Mas, muito obrigado, né? Vamos falar de Campeonato Brasileiro. Aliás, desculpa, Libertadores da América e Sul-Americana. E Série B. Tivemos jogos ontem. E pela Libertadores, ontem, nós tivemos o Coquimbo Unidos 0, Platense 0. O jogo de ida foi 1-1, ontem terminou empatado 0-0, foi para os pênaltis. O time do Platense marca a história, hein? Foi às quartas de final, venceu nos pênaltis por 7-6. É, umas cobranças bonitas, o goleiro andou defendendo também alguns boas cobranças. E ontem também tivemos o Palmeiras passando, hein? O Palmeiras foi até lá, o vizinho, do país aqui, vizinho nosso aqui, encarar o Cerro Porteño, e venceu por 1-0 esse jogo aqui, gente. Eu não assisti o jogo, mas assistiu os melhores momentos depois. É, o Palmeiras não jogou pelos melhores momentos. O Palmeiras não jogou tão bem, não. Parece que o goleiro do Palmeiras não está inspirando muita confiança para aquele time audacioso que o Palmeiras é. Mas tem um treinador muito bom. Chato pra caramba. Mas ele é muito bom. Ele tem o time na mão, né? E Gustavo, o zagueiro do Palmeiras, compatriota do Cerro Porteño lá, não teve dó, não. O Palmeiras ganhou de 1-0, gol dele, Gustavo Gomes. Então, o Palmeiras foi adiante. Não importa, importa ganhar, e ganhou, né? Esse eu assisti. Flamengo e Cruzeiro ontem, um jogaço, hein? Dois times atrevidos, dois times que jogam, gostam de partir para cima. O Flamengo tem mais elenco, o time do Paulo Casarini tem mais elenco, certo? A substituição do Flamengo no segundo tempo deu mais resultado que a do Cruzeiro, né? Tanto o Flamengo como o Cruzeiro fez dois belos gols, um de cada um. O outro foi meia boca. Mas Flamengo é o Flamengo, né? Os recursos que tem jogadores aí, os reservas do Flamengo é titular em qualquer outra equipe que eles for. Qualquer outra equipe, né? Então passou o Flamengo. Flamengo 2-1. Copa Comebol Libertadores. E hoje temos mais jogos. Hoje temos, às 19 horas, o LDU de Quito encarando o Mirassol. O jogo de ida foi 1-1. O LDU, logicamente, jogando em casa, pode dar um pouco mais de trabalho pro Mirassol. O Mirassol poderia ter ganho em casa, perdeu muito, algumas oportunidades. Agora vai ter que enfrentar lá, né? O LDU lá, um time já acostumado a disputar esse tipo de campeonato. Hoje também, às 21h30, o Corinthians, de Memphis Depay. É, o Corinthians agora tem que trabalhar só para pagar o Mendes Depay. Os outros ficam sem receber. Joga contra o Rosário Central.
né? E o jogo foi 0-0. Só que o Rosário não é mais aquele time que a gente costumava ver por aí, não. Hoje dá sinais, assim como quase todos os times aqui da Argentina, da Equador, Uruguai, ficar fora, dá sinais de enfraquecimento. Argentina, principalmente pela situação do país que vive, né? Uma situação, não tem presidente, não tem nada lá, então é difícil. E eu acho que passa o Corinthians, viu? O Corinthians vai mais adiante na Libertadores. Já, pelo menos a gente acha que sim, né? Mas não pode brincar, porque o outro time lá não vem lá essas coisas, que pode dizer não, passou. E quem joga agora, dia 25 próximo, é o Independiente Del Valle e Tolima. Jogo de ida. O Independiente Del Valle ganhou do Tolima lá na casa do Tolima de 1-0. Agora ele joga por um empate em casa para seguir adiante. Dia 25 do 8. Semana que vem, né? Acho que é quarta-feira. Terça-feira, semana que vem, às 21h30. Alguns jogos de quarta de final já estão confirmados. Por exemplo, Platense vai jogar com o Fluminense. Esse já está decidido. Os outros têm que esperar os adversários, os jogos de hoje, para ver o que vai acontecer. Né? Então, Fluminense e Platense. O time do Platense aqui, a gente brinca tudo falando que era o time aqui da Plata, mas é encardido, viu? Não é time bobo, não, viu? Né? Vamos lá. Copa Sul-Americana. Copa Sul-Americana, também nós tivemos jogos ontem. Tivemos o Atlético Mineiro 2, Bragantino 2. O Bragantino vencia até nos acréscimos. Quando no finalzinho, praticamente a última bola, uma lambança ali do sistema defensivo do Bragantino, o Atlético Mineiro empatou, estava indo para os pênaltis. E no finalzinho, o Atlético fez 3-0. Não, o Atlético empatou. Estava perdendo 2-1, o Atlético empatou. Aí, com esse empate, o jogo de ida, o Atlético havia ganho. No agregado ficou 3-2 para o Atlético. Então o Atlético segue em diante. E o Torque? O Torque enfrentou o Tigres. O Tigre, não é o Tigres, não. Tigre. Torque 2, Tigre 1. No agregado 3-1 para o Torque, vai adiante o Torque. Hoje, às 19 horas, lá na altitude de Macará, só que lá é menos altitude, 2.640 metros só. Mas é dois picos do Gavião. Quem já foi no Pico do Gavião sabe disso. É dois picos do Gavião de altura. E Macará e Santos às 19 horas. E esse jogo não tem transmissão pelos canais abertos, só pela Sport TV e TNT Sport, se eu não estiver enganado. O Santos venceu o jogo de ida. O Santos vai poupar alguns jogadores, porque a preferência do Santos é o Brasileirão. Então o Santos nem viajou. O Neymar, o Gabigol, mais um outro jogador ali. Só que Neymar e o Gabigol faz diferença. Só que os outros, mas dá para controlar. Dá para controlar. Se o Santos jogar certinho com a raça que jogou contra o Vasco, dá para pensar positivo. E o outro jogo de hoje é o Olímpia, que encara o Vasco da Gama. O jogo de ida foi 0-0. O Olímpia, jogando no seu estádio, costuma complicar para os brasileiros, de uma forma geral, qualquer um. Então o Vasco vai ter que jogar muito mais bola que vem jogando para poder passar pelo Olímpia. Hoje, às 19 horas. E hoje também. Esse é só um milagre para colocar o Botafogo na outra fase, que o Botafogo joga em casa com o Cienciano. Só que no jogo de ida, o Botafogo perdeu de 6-1. Você tem uma ideia? O Botafogo precisa fazer uma diferença de 5 gols para ir para os pênaltis. E uma diferença de 6 gols para passar de. Não, o Botafogo está praticamente fora. Não matematicamente falando, porque o futebol é uma coisa imprevisível. Não tem jeito de falar muita coisa, não.
tá? É, Botafogo e Cienciano. E no próximo dia 26 tem River Plate Santa Fé, o jogo de ida foi 0-0, é a semana que vem, né? Então, às 21h30, quem vencer aqui também passa. Já tem um jogo da quarta final definido, que é São Paulo e Boca Júnior. Um joguinho fácil para São Paulo, né? Um joguinho fácil para São Paulo. Joguinho tranquilo, né? Vai achar jogo fácil na Copa, nesses campeonatos aí, sim, vai. É. Agora, os times, de uma forma geral, os times não estão assim, com exceção de Flamengo, Palmeiras, o próprio Cruzeiro perdeu pro Flamengo, né? O time do Casarini. Eu acho que tem tudo para ser campeão da Libertadores, viu? É um time que, já disse, já tem elenco e começou a encontrar um jeito de jogar. Começaram a preparar jogo para o Jorginho fazer seu jogo. O Jorginho andava meio perdido esses jogos atrás aí. Parece que começou a aparecer. E vamos ver o que vai acontecer, né? 11:55. Rapidinho aqui. Vamos dar uma passadinha pelo Brasileirão da Série B. Que teve deixa eu ver se teve quantos jogos teve ontem. Tivemos ontem o Avaí batendo o Todo-Poderoso Sport por 2-1. Fortaleza e São Bernardo 1-1. Cuiabá 1-0 para cima do Operário. O Vila Nova não teve pena nem dó da Ponte Preta, meteu logo 6-0 para cima da Ponte. Eu acho que isso aí decretou o passaporte da Ponte Preta para a Série C do Campeonato Brasileiro. O jogo do Botafogo de Ribeirão Preto contra o líder Criciúma terminou 1-1. Né? Eu acho que pelo fato de ser o líder, até que foi o Criciúma jogando muito bem. E o Botafogo subiu um pouquinho, melhorou um pouquinho, mas é um time mais limitado em termos de conjunto do que o Criciúma. Então, Botafogo 1, Criciúma 1. O Atlético e CRB jogam hoje, às 19h30. O Novo Horizontino tem chance de subir um pouquinho na tabela, jogando hoje em casa contra o América Mineiro. Vamos dar uma passadinha aqui na classificação, porque é muito importante. Estamos chegando num momento em que já começa a definir. O Criciúma é o líder ainda com 44 pontos ganhos. O Juventude é o segundo com 42. Terceiro, Vila Nova, 40. Quarto, Fortaleza, 37. Quinto, Operário, 35. Sexto, Sport. O Sport, 35. Sétimo, o Novo Horizontino, 34. Se o Novo Horizontino ganhar hoje, ele pode assumir a quarta colocação no lugar do Fortaleza, porque o Fortaleza tem 37. O Novo Horizontino tem 34. Se ganhar, vai a 37. Só que aí ele empata o número de vitória com o Fortaleza, que é o primeiro critério de desempate. O Novo Horizontino tem 9, o Fortaleza tem 10. Se ele ganhar e vai a 10, vai para o segundo critério também, que é o saldo de gol. Aí o Novo Horizontino tem muito mais. Fortaleza tem 4 de saldo e o Novo Horizontino tem 12. O Novo Horizontino assume a quarta colocação. O Atlético, que é o oitavo com 34 também. Se ganhar, vai a 37, mas não consegue passar o Novo Horizontino. O CRB é o nono com 33. Se vencer, vai a 35. Décimo, Atlético Goianiense, 33. Décimo primeiro, Goiás, 32. Décimo segundo, Cuiabá, 32. Décimo terceiro, São Bernardo, 31. Décimo quarto, Botafogo, 31. O Botafogo já tinha ido a 34, olha.
Ele ia dar um salto lá para nono lugar. O Náutico é o 15º com 30, 16º o Havaí, 26, 17º o Ceará, 25, 18º o Londrina, 21, 19º o América Mineiro, 11, e Ponte Preta, 20ª, 10 pontos. Eu acho que esses dois aqui já não tem mais jeito, não. A corda está no pescoço, já só falta puxar mesmo. Beleza? Amanhã a gente vai falar da Série A, que os jogos serão no final de semana, né? A gente dá uma reforçada aí, que já terminou também os jogos de hoje da Sul-Americana e da Copa Libertadores da América. Aí nós vamos falar sobre esses jogos do final de semana. Jogos importantes, hein? Pode até mexer com a liderança, dependendo. Beleza? Tô dando uma olhadinha aqui na Liga São Joanense do Desporto, para ver se eu acho alguma informação da rodada do dia 22, né? Rodada do dia 22, do próximo domingo. Não, domingo é 23.

Sim. E domingo dia 23, é. Lá no fim. Percorreu base, tudo para chegar no campeonato principal, que é o campeonato amador de São João do Boa Vista, que é um dos melhores da região. Então, lá, domingo, dia 23 do 8, ó, às 8 horas da manhã, lá no SIC, o Mantiqueira Country Club encara o JCN. Às 10 horas, a Sociedade Esportiva São Joanense joga contra o Santo Antônio, lá no Estádio do Palmeiras, lá no Dr. Getúlio Vargas Filho. Às 8 horas da manhã, o Sport Durval joga contra o Luiz Gama. E às 10 horas, Pratinha contra o Real São João. Lá no Estádio Municipal do Pratinha, às 8 horas, a Ressolândia Boa Vista Paradise encara o Esporte Clube Guarani. E às 10 horas, Pé Vermelho de Água da Prata encara o Botafogo. Aí vem os jogos da segunda divisão. No Estádio Municipal do CSU do DR, às 8 horas da manhã, Santo Antônio, Bar da Mãe. Bar da Mamãe. É. E Portel Futebol Clube. Esse nome aí não fica bem. Atenção, se tiver alguém aí, com todo respeito às mães, tá? É um respeito mesmo. Põe Santo Antônio de Pádua, qualquer coisa parecido, e fica melhor, fica melhor. E às 10 horas, aqui mesmo no CSU do DR, Califórnia, 6 de agosto, contra o Novo Horizonte. No Estádio Municipal, Cecil Durval Nicolau, às 8 horas da manhã, União São João, encara meninos do Botafogo. E às 10 horas da manhã, o Paris, Nova República, joga contra o Santana. No Estádio Municipal da 1º de maio, às 8 horas da manhã, Madureira encara Unidos da Serra da Paulista. Às 10 horas, Novo Horizonte. É isso mesmo? É, tá abreviado aqui, não sei. Só que se fosse Horizonte, era com H. E aqui tá com O. Futshow contra Cruzeirinho. No Estádio Municipal do Santo Antônio, 8 horas da manhã, Red Bull São João contra o Esporte Clube Recanto Jaguari. E às 10 horas, Solution Futebol Clube encara o Barreiro Reder. Beleza? 12 horas e 3 minutos. Vamos agora à nossa sessão. Abraço. Que já estamos aí no criptar do nosso programa. Um abraço lá para o meu amigo Claudinho. Boa noite, Claudinho. Ah, não, já acordou já. Já é, você mandou mensagem que ele já acordou. É, obrigado, Claudinho. O café da manhã dele aqui, ó. Chegou em casa, já chegou tomando café. É, mas é um cafezão daqueles de parar o mercado, né? O rango, é isso mesmo. A caminhada, e o Claudinho continua, ele é esforçado, rapaz. Ele trabalha a noite inteira e ainda vai fazer caminhada de manhã. Um abraço, Claudinho! Né? Eu também quero mandar um abraço aqui lá pro meu amigo. Lá para minha amiga Andréia. Obrigado, Andréia. Um beijão para você, muito obrigado. Né? Isto é, hoje é dia de São Bernardo de Claraval. São Bernardo de Claraval. É, tem até o filme dele, eu assisti já umas duas vezes. Muito importante. Em defesa dos indefesos. Ele trabalhou na evangelização. Filme bonito. Quem puser. Poder assistir, tem. Aí no YouTube tem. Tá bom? Quem tiver a internet em casa, é lógico, né? E São Bernardo de Claraval tem uma história bonita. Um beijo, Andréia. Obrigado. Um abraço lá pro meu amigo. Feliz da vida! Ai, ai, ai! Não, é cedo ainda. Vamos esperar um pouquinho. Tetra. Não, mas tem time para isso, viu, Casarini? Tem time para isso. O elenco do Flamengo é muito bom mesmo, né? E ganhou ontem com propriedade, né? Porque não ganhou de time qualquer, não. Ganhou um time muito bom, que é o Cruzeiro também. E que teve oportunidade. Os dois times tiveram oportunidade, mas o Flamengo, inclusive, no começo do jogo, teve mais oportunidade. Teve uma com o Pedro lá, que eu tá, estranhei o Pedro. O Pedro não costuma perder aqueles gols lá, não. É, o Pedro é assim, não é craque. Mas aquele tipo de gol lá, ele não perde, não. Ele joga pra dentro mesmo. É danadinho, viu? Na teta. É. Vamos esperar.

É, penta. Ah, o Flamengo é tetra? Uai, aqui nas minhas marcações aqui é tri. É, tá certo, mas vamos ver. Não, mas merece, viu, Casarini? É, depois que o Flamengo se reestruturou, e eu acho que é merecedora a campanha que ele está fazendo. Né? É, foi campeão em 81, em 2019, 2022. É verdade. E se for, é tetra. Tri foi em 22. E se for campeão em 2026, é tetra. Não é penta, não. É... A 2025 foi... Não, 2025 não foi o Palmeiras? Tá aqui. Ê, menino, hein? Tá me confundindo aqui, é? Isto. Então tá bom. Ah, foi contra o Palmeiras, é isso mesmo. É. Ah, é verdade. É. O Palmeiras tá, caiu um pouco de produção. Se ficar Palmeiras e Flamengo de novo na final, com certeza vai dar para Flamengo de novo. Porque é um time... Um time de caiu de rendimento um pouquinho. É isso mesmo, então é penta mesmo. Merecidamente é penta da Libertadores. E vocês sabem que, se eu não estiver enganado, se ele for penta, ele vai empatar em número de título com um time da Argentina que me fugiu aqui o nome, não sei se é o Boca Júnior, que tem 5 títulos também. É. Beleza. Então, penta tem um lá da Argentina, no Áureos Tempo da Argentina, que já tem 5 títulos também, já é penta. O Flamengo só é tetra. Se ele ganhar esse ano, 2026, ele vai ser penta. Beleza? Então tá joia. Valeu, abraço, Casarini. Isto, Paulo Casarini. É. Vamos aqui em diante. Um abraço lá pro seu Ayrton. Muito obrigado, seu Ayrton. Eu tenho um amigo meu, rapaz, que tá viajando. Ele tá lá em Pernambuco, hein? Tá preocupado, hein? Eu falei pra ele que aqui tem um sol pra cada pessoa. Eu vou lá, tem uns dois sol. Na região lá, é sol o ano inteiro, né? Chove, quando chove, passou a chuva, já tem sol, né? Um abraço lá pro meu amigo Emerson, a Adriana e o Heitor. E a dona Tereza, opa, a dona Tereza, e a dona Tereza que é mãe do Hermes, está junto lá, é, e o um abraço também lá para dona Creuza Jusmara Carolina, lá em Pernambuco, hein? Que coisa linda, hein? Muito obrigado pela audiência da Rádio Anúncio, hein? Obrigado mesmo. E o alemão, bom dia, alemão, santista. Nós santistas estamos com a pulga da orelha, tem que só pensar em não cair. Nossa, nem pensar em título não pode. Abraço lá pro Carneiro do Barra Alegre. Né? Gente, eu vou ter que parar por aqui, já deu. 12 horas e 9 minutos. Muito obrigado a você que nos acompanhou pela 87.9, a comunicação a serviço da vida. E você também da radioanuncio.webnode.com.br. Um abração a todos, que Deus abençoe. Voltamos amanhã, se Deus quiser. Tchau!

0: silêncio totalmente demais.
1: Pode reinar. Boa tarde, queridos filhos e filhas, nesta quinta-feira. Podes reinar, Senhor, na minha vida, na minha família, na minha história. E vamos pedir a Deus saúde e paz, em nome do Pai, do Filho e do Espírito Santo. Amém. Senhor Deus, nos colocamos em prece e em louvor. Começamos te louvando, Senhor, o dia que passou, as horas boas. E te louvamos, Senhor, porque temos a certeza que se algo de desagradável nos aconteceu, não foi pior, porque a tua presença e os anjos da guarda nos protegeram. Te louvamos, Senhor. E te pedimos a graça, Senhor, de valorizar a vida, o corpo, a saúde. Senhor, dai-nos a graça de valorizar este grande dom que Deus nos deu. Estarmos vivos. Senhor Deus, que todo o meu agir, o meu fazer, o meu pensar esteja profundamente de encontro à antecipação do teu reino e que seja feita a tua vontade. E não permita, Senhor, que eu me valha do corpo, das mãos, para agredir alguém, do olhar, para usar de malícia. Não permita, Senhor, que eu me valha da boca, dos lábios, para mentir. Não permita, Senhor, de dar ouvidos a maldades da vida alheia. Não permita, Senhor, e peço essa graça de que meus pés jamais trilhem caminhos desonestos. Senhor, eu te louvo e te agradeço pelo corpo que tenho. E peço, Senhor, de tal forma viver que eu possa louvá-lo e agradecê-lo. É por amar este dom que me destes que invoco São Roque, pedindo a Deus a proteção e fazendo-me intercessor dos doentes. Ó Deus, por intercessão de São Roque, livrai-nos de todo o mal. Curai as feridas do corpo, as doenças de pele. E fazei, Senhor, com que todos aqueles que lidam e estão em prol da saúde tenham as graças necessárias do discernimento, da serenidade e do amor. Nossa Senhora, Mãe querida, acolha os enfermos, acolha as dores e junta teu filho. Amenize, dê segurança e conforto. Ave Maria, cheia de graça, o Senhor é convosco. Bendita sois vós entre as mulheres e bendito é o fruto do vosso ventre, Jesus. Santa Maria, Mãe de Deus, rogai por nós, pecadores, agora e na hora de nossa morte. Amém. Nossa Senhora, abençoai e protegei os enfermos.
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0: O anjo do Senhor anunciou a Maria.
1: E ela concebeu do Espírito Santo.
0: Ave Maria, cheia de graça, o Senhor é convosco. Bendita

0: Eis aqui a escrava do Senhor.
1: Faça-se em mim segundo a vossa palavra.
0: Ave Maria, cheia de graça, o Senhor é convosco.

anjo, a encarnação de Jesus Cristo, vosso Filho, cheguemos pela sua paixão e morte na cruz, à glória da ressurreição. Por Cristo, Senhor nosso. Amém. 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
3: Quinta-feira, 20 de agosto de 2026. Eu sou o Diego Elias, começando mais uma edição. Confira os destaques. Alcolumbre libera discussão sobre fim da jornada de trabalho 6x1 e matéria ganha celeridade por acordo com o governo. Dia D de vacinação será neste sábado, dia 22, em todo o país. Imunização abrange 20 doenças. Bolsa Família, Caixa inicia o pagamento para mais um grupo de beneficiários. Confira quem recebe nesta quinta. Confira estas e outras informações a partir de agora aqui no Jornal Fatos do Dia. Presidenciáveis cumprem agendas no Rio Grande do Norte, São Paulo e Maceió nesta quinta, dia 20. Dos 5 candidatos à presidência da República com mais intenção de votos, 3 estarão no estado paulista em diferentes agendas. Confira.
4: As campanhas vão ganhando embalo e os candidatos à presidência da República alternam entre eventos fechados e públicos. Nesta quinta-feira, os palanques estarão montados no Nordeste e no Sudeste, mais especificamente no maior colégio eleitoral do país, São Paulo, que reúne 3 dos 5 presidenciáveis. O presidente Lula participa de um evento em Natal, no Rio Grande do Norte, no primeiro ato público após o lançamento oficial da campanha à reeleição. A atividade será realizada a partir das 5 horas da tarde, no estacionamento da Arena das Dunas, e contará com a presença do candidato ao governo do estado, Cadu de Lula, da atual governadora Fátima Bezerra e de outros candidatos que compõem a chapa. O candidato à presidência da República pelo PL cumpre agenda em São Paulo. Pela manhã, Flávio Bolsonaro visita o Armazém Solidário, o Mercado Municipal de São Miguel Paulista e o Clube da Comunidade Valdemar Moreno, na Vila Formosa, acompanhado pelo prefeito Ricardo Nunes. À noite, realiza uma transmissão online pelo canal oficial do candidato no YouTube, como o pai Jair Bolsonaro fazia quando era presidente. Também em São Paulo, Ronaldo Caiado, do PSD, vai ao Brás visitar o comércio e conversar com empreendedores e lojistas da região. No início da noite, participa de sabatinas ao vivo para jornais do SBT. Outro que estará na capital paulista é o candidato pelo Partido Novo, Romeu Zema. O mineiro deve se encontrar com lideranças da categoria de motociclistas entregadores por aplicativos no espaço Motoboy, localizado na Praça José Molina, no bairro do Pacaembu. Por fim, o candidato pelo Missão, Renan Santos, cumpre agenda em Maceió, Alagoas. Pela manhã, realiza gravações privativas de vídeos de campanha. À tarde, participa de uma agenda no canal da Favela do Mundaú. Já durante a noite, concede coletiva de imprensa no saguão do Maceió Mar Hotel, onde também participa de um comício. Reportagem Álvaro Couto.
3: Alcolumbre libera a discussão sobre fim da jornada de trabalho 6x1 e matéria ganha celeridade por acordo com o governo.
5: O presidente do Senado, Davi Alcolumbre, assinou o despacho da PEC que acaba com a jornada 6x1. Até o fim desta semana, a matéria estará protocolada no sistema da Comissão de Constituição e Justiça. Após a conversa com o presidente Lula, quebrando um silêncio de 4 meses, Alcolumbre deu a celeridade que em junho havia dispensado, segundo ele, por razões óbvias.
6: Seria muito razoável se o Senado pudesse melhorar um texto com essa importância, se os senadores pudessem debater um assunto com calma, sem assodamento, sem pressa. Ninguém pode fazer com que o Senado Federal não tenha o direito, como casa revisora, no modelo bicameral Câmara e Senado, que a gente não tenha o direito de discutir.
5: Mas a reaproximação de Alcolumbre com o Palácio do Planalto mudou o rumo da conversa. O governo aposta as fichas na celeridade da matéria e já articula 2 nomes para a relatoria, Otto Alencar ou Omar Aziz, ambos aliados do Centrão e nomes de confiança tanto do Palácio quanto do presidente do Senado. O presidente da Fiesp, a maior federação de trabalhadores do país, Paulo Scaffi, disse estranhar esta velocidade e a mudança de posição do presidente do Senado.
7: A escala de trabalho tem função de região, em função de setor, em função de tamanho de empresa, em função de realidade de cada um. Cabe a negociação discussão entre as partes. A reforma trabalhista, que levou 70 anos para acontecer, ela fala claro, é menos legislado e mais negociado. Não cabe você engessar por lei.
5: O fim da PEC da jornada 6x1 é uma discussão que começou tímida com a deputada Érica Hilton. O rito de tramitação da matéria agora depende de como serão os próximos dias na relação entre o Palácio do Planalto e os presidentes da Câmara e do Senado. Na Câmara, a matéria já passou. O Senado impunha resistências que, pelo jeito, acabaram de perder o sentido.
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5: 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De Brasília, Paulo Otarã.
8: Eleições 2026. Conheça o perfil dos candidatos ao Senado.
9: Nas eleições gerais deste ano, os eleitores escolherão dois senadores. Ou seja, no dia 4 de outubro, cada eleitor deverá votar duas vezes para o Senado na urna eletrônica. Isso ocorre porque o pleito de 2026 renovará dois terços das 81 cadeiras da Casa, com a eleição de dois representantes por Estado e pelo Distrito Federal. Ao todo, 314 candidatos disputam as 54 vagas, o que representa uma média de 5,8 concorrentes por cadeira. Os dados são do Tribunal Superior Eleitoral, o TSE. Do total, 245 são homens, o equivalente a 78% do total, enquanto 69 são mulheres, ou 22%. A maioria dos candidatos se declara branca, são 191 pessoas, ou quase 61% do total. Outros 89 se declaram pardos, 28 pretos, 4 indígenas e 2 amarelos. Somadas, as candidaturas de pessoas que se declaram pretas ou pardas chegam a 117, o equivalente a 37% do total. Cerca de 65% do total de candidatos tem 50 anos ou mais, o equivalente a 205 concorrentes. A maior concentração está entre os candidatos de 40 a 49 anos, faixa que reúne 86 pessoas. Quase 4 em cada 5 candidatos ao Senado têm ensino superior completo. São 248 concorrentes, ou 79% do total. Outros 21 declararam ter ensino superior incompleto. O ensino médio completo foi informado por 36 candidatos. Também há 5 concorrentes com ensino médio incompleto, 2 com ensino fundamental completo, 1 com ensino fundamental incompleto e 1 que declarou saber ler e escrever. Em relação ao Estado Civil, 194 candidatos são casados, o equivalente a quase 62%. Outros 72 são solteiros, 41 divorciados, 4 viúvos e 3 separados judicialmente. Advogado é a ocupação mais declarada entre os candidatos ao Senado, com 36 concorrentes, ou 12% do total. Na sequência, aparecem 29 deputados, 27 empresários, 20 senadores, 16 médicos e 15 engenheiros. Embora 32 senadores em exercício estejam entre os candidatos, 12 optaram por declarar outras ocupações. Reportagem Paloma Custódio, locução Sofia Stein.
8: Soja e trigo, confira os preços dos grãos nesta quinta-feira, dia 20.
10: A saca de 60 quilos da soja inicia quinta-feira em alta no interior do Paraná e na região litorânea de Paranaguá. No mercado paranaense, o grão apresenta aumento de 0,57%, com a saca negociada a R$ 144,03. Em Paranaguá, o aumento foi de 0,19%, levando a cotação para R$ 151,65. O trigo tem aumento de preço no Rio Grande do Sul e no Paraná. No Paraná, a tonelada do cereal é comercializada a R$ 1.444,01. No Rio Grande do Sul, o produto é vendido a R$ 1.321,69. Os dados são do CEPEA. Reportagem Viviane Bessa.
8: E você confere ainda na edição de hoje. Dia D de vacinação será neste sábado, dia 22, em todo o país. Imunização abrange 20 doenças.
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8: Quinta-feira, 20 de agosto de 2026. Estamos de volta no Jornal Fatos do Dia. Lei seca, confira as novas regras para fiscalização.
14: O Conselho Nacional de Trânsito, CONTRAN, aprovou novas regras para a fiscalização da lei seca em todo o país. A atualização foi publicada no Diário Oficial da União, do dia 18 de agosto, e regulamenta procedimentos que já eram adotados desde 2013. No entanto, a medida não cria novas infrações ou muda as penalidades previstas no Código de Trânsito Brasileiro. Entre as novidades está a criação de uma etapa de triagem nas operações de fiscalização. Nessa fase, os agentes poderão utilizar um pré-teste ou teste passivo para identificar possíveis sinais da presença de álcool. O resultado dessa primeira verificação é apenas orientativo. Sozinho, não pode gerar autuação nem caracterizar que o motorista está dirigindo sob influência de álcool. Ou seja, outros procedimentos de comprovação deverão ser realizados. O etilômetro, conhecido como bafômetro, continua sendo utilizado para fiscalizar o consumo de álcool. Outra novidade prevista pela regulamentação é o uso de equipamentos específicos para identificar outras substâncias psicoativas, como drogas. Esses aparelhos poderão indicar qual substância foi detectada, mas não a quantidade consumida. Para serem utilizados, os equipamentos precisam ser tecnicamente certificados dentro do Sistema Brasileiro de Avaliação da Conformidade, por organismo regulado pelo Inmetro. A adoção também depende da disponibilidade desses aparelhos pelos órgãos de fiscalização. Mesmo sem a tecnologia, a fiscalização seguirá podendo ser feita pela verificação de sinais de alteração da capacidade psicomotora. A recusa do motorista em realizar o teste também continua sujeita às consequências previstas no Código de Trânsito Brasileiro. A nova resolução ainda detalha os procedimentos para casos de álcool residual na boca, provocado, por exemplo, por bombons com licor, enxaguantes bucais e outros produtos. Nesses casos, uma indicação positiva deverá ser seguida de uma avaliação posterior, antes de qualquer conclusão. As novas regras já estão em vigor. Já as alterações que atualizam as fichas de fiscalização e os códigos de enquadramento das infrações passam a valer 60 dias após a publicação da resolução. Com informações da Agência Brasil e do Ministério dos Transportes, Bianca Mingotti.
8: Dia D de vacinação será neste sábado, dia 22, em todo o país. Imunização abrange 20 doenças.
14: O dia D da campanha nacional de multivacinação será neste sábado, dia 22 de agosto, em todo o país. A ação disponibiliza vacinas contra 20 doenças e tem como principal público crianças e adolescentes menores de 15 anos. A campanha segue até o dia 1º de setembro. Durante a mobilização, serão oferecidos imunizantes conforme a idade, o histórico vacinal e as indicações de cada pessoa. Entre as vacinas estão as que protegem contra poliomielite, meningites, influenza, Covid-19, febre amarela, HPV, dengue e sarampo. Uma das novidades deste ano é a vacina pneumocócica 20 valente, incorporada ao calendário nacional de vacinação em junho. O imunizante amplia a proteção contra doenças causadas pelo pneumococo, como pneumonias e meningites, e é indicado para crianças menores de 5 anos, conforme o esquema vacinal. Segundo o Ministério da Saúde, mais de 180 milhões de doses foram disponibilizadas para garantir a vacinação em todo o país ao longo deste ano. A campanha também reforça a proteção contra o sarampo. Em Guarulhos, São Bernardo do Campo e na capital paulista, o Ministério da Saúde mantém a vacinação indiscriminada contra a doença para pessoas de 6 meses a 59 anos, devido ao aumento de casos nas Américas e ao registro de casos importados no Brasil. Até 14 de agosto, mais de 529 mil doses da tríplice viral foram aplicadas nos 3 municípios. O objetivo do Dia D é atualizar a situação vacinal, ampliar a cobertura e facilitar o acesso gratuito às vacinas pelo Sistema Único de Saúde, o SUS. Com informações do Ministério da Saúde, Bianca Mingotti.
15: Lideranças empresariais de diferentes estados ampliam debate sobre empreendedorismo feminino.
16: A participação das mulheres no empreendedorismo e nos espaços de decisão esteve entre os temas abordados durante o Diálogo pelo Futuro do Brasil, realizado em Brasília. O encontro, promovido pela União Nacional das Entidades do Comércio e Serviços, a UNEX, reuniu representantes do setor produtivo e candidatos à presidência da República. O Conselho Nacional da Mulher Empreendedora e da Cultura, o CEMEC, vinculado à Confederação das Associações Comerciais e Empresariais do Brasil, a CACB, que faz parte da UNEX, participou da programação. A presidente nacional do CEMEC, Ana Cláudia Cotait, ressaltou a importância de garantir a participação das mulheres nas discussões sobre o futuro do país e nas propostas dos candidatos à presidência.
17: É muito importante que o CEMEC esteja presente para falar sobre empreendedorismo, né? E também sobre mulheres na política. E a nossa população, a maioria são mulheres eleitoras, então a gente precisa realmente estar presente num evento como esse, até para questionar dos presidenciáveis quais os projetos para as mulheres no nosso Brasil.
16: A participação das mulheres no empreendedorismo também aparece nos estados. Em Minas Gerais, mais de 1 milhão de pequenos negócios são liderados por mulheres, segundo o levantamento divulgado pelo Sebrae Minas em março deste ano. A presidente da Associação Comercial Industrial e de Serviços de Uberaba, Lídia Prata, ressaltou a importância da participação das entidades empresariais no diálogo com os candidatos.
18: Esse é um momento em que o Brasil está passando por uma transição. Nós sabemos que o diálogo é extremamente importante e essa oportunidade das associações estarem aqui presentes faz toda a diferença.
16: Na Bahia, a presença feminina também avança nos estados de representação empresarial. Isabela Soares é a segunda mulher a presidir a Associação Comercial da Bahia, entidade fundada em 1811. Para ela, a ocupação desses espaços contribui para ampliar a participação feminina nas decisões.
19: Acho que uma demonstração de resistência, de resiliência e de insistência em que nós podemos sim ocupar espaço, nós devemos, e a gente caminha rumo a uma sociedade em que todos ganham, porque todos ganham numa sociedade igualitária.
16: O Diálogo pelo Futuro do Brasil foi promovido pela UNEX. Durante o encontro, a entidade apresentou aos candidatos um manifesto com 14 eixos estratégicos, com propostas do setor de comércio e serviços para os próximos anos. Reportagem Juline Pogorzelski.
15: Café hoje, confira as cotações para esta quinta-feira, dia 20.
10: O preço do café arábica abre esta quinta-feira com recuo de 0,59%, com a saca de 60 quilos negociado a R$ 1.804,65 na cidade de São Paulo. O café robusta, por sua vez, teve recuo de 1,16%, sendo comercializado a R$ 1.062,69. O preço do açúcar cristal apresenta alta de 0,22%. Na capital de São Paulo, a saca de 50 quilos é cotada a R$ 102,49. Em Santos, houve recuo de 0,82%. E a mercadoria é negociada a R$ 125,21, na média de preços sem impostos. A saca de 60 quilos do milho, por sua vez, é vendida a R$ 67,39, após alta de 0,28%. Os dados são do CPE. Reportagem Viviane Bessa.
15: E você confere ainda na edição de hoje. Bolsa Família, Caixa inicia o pagamento para mais um grupo de beneficiários. Confira quem recebe nesta quinta.
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23: Quinta-feira, 20 de agosto de 2026. Estamos de volta no Jornal Fatos do Dia. Agro inicia a safra 2026-27 com 580,78 bilhões de reais em CPRs.
24: Os títulos privados de financiamento do agronegócio abriram a safra de 2026-2027 com forte movimento de capital. Segundo o Ministério da Agricultura e Pecuária, o estoque de cédulas de produto rural, a CPR, alcançou 580 bilhões de reais em julho. No mesmo período, as letras de crédito do agronegócio somaram 560 bilhões de reais. Pelas regras oficiais, mais de 336 bilhões de reais captados pelas LCAs devem ser reaplicados obrigatoriamente na produção do campo e no crédito rural. CRAs, CDCAs e os FIAGROS também mantiveram volumes expressivos de captação no mercado financeiro. Reportagem Viviane Bessa.
23: Bolsa Família, Caixa inicia o pagamento para beneficiários com NIS terminado em 3. Os pagamentos são realizados preferencialmente na poupança Caixa ou conta Caixa Tem. Reportagem você confere agora.
25: A Caixa inicia nesta quinta-feira, 20 de agosto, o pagamento do Bolsa Família referente ao mês de agosto para os beneficiários com o número de identificação social, o NIS terminado em 3. Os pagamentos são realizados preferencialmente na poupança Caixa ou conta Caixa Tem. Com a conta Caixa Tem, os beneficiários podem pagar contas e fazer transferências diretamente pelo aplicativo no celular. O valor também pode ser movimentado com cartão de débito da conta em comércios, unidades lotéricas, correspondentes Caixa Aqui, terminais de autoatendimento e agências da Caixa. Além disso, é possível realizar saques sem cartão nos terminais de autoatendimento e unidades lotéricas, utilizando a identificação biométrica previamente cadastrada em uma agência da Caixa. Para baixar os aplicativos Caixa Tem e Bolsa Família, basta acessar a loja de aplicativos do seu smartphone. É gratuito.
23: Boi Gordo hoje, confira as cotações para esta quinta-feira, dia 20.
24: O preço do boi gordo apresenta pequena alta de 0,01% nesta quinta-feira. Em São Paulo, a arroba é negociada a R$ 344,85. No mercado de frangos, preços apresentam estabilidade na Grande São Paulo, em São José do Rio Preto e em Descalvado. O frango congelado é vendido a R$ 7,17, enquanto o frango resfriado custa R$ 7,18. A

0: dólar fecha o último pregão cotado a R$ 5,17.
1: O dólar operou em forte queda nesta quarta-feira, cotado a R$ 5,17. O recuo ganhou força com o cenário externo. O Tesouro dos Estados Unidos anunciou que vai dobrar o limite de recompra de títulos de longo prazo a partir de setembro, subindo para US$ 4 bilhões. A intervenção busca conter a disparada das taxas dos títulos norte-americanos, que atingiram o maior patamar desde 2007. O índice DXY, que mede a força do dólar frente a outras moedas globais, fechou aos 98,77 pontos. Os dados são da investing.com. Reportagem Viviane Bessa.
0: Ibovespa fecha o último pregão aos 167.764 pontos.
1: O principal índice da Bolsa de Valores operou em alta de 0,86% aos 167.764 pontos nesta quarta-feira, interrompendo uma sequência de quedas. O movimento de recuperação reflete o cenário externo. O Tesouro dos Estados Unidos ampliou o limite para a recompra de títulos de longo prazo, reduzindo a pressão sobre as taxas globais e estimulando o recuo dos juros futuros no Brasil. Entre as maiores altas do dia estão as ações da Oncoclínicas, com valorização de 28,57%. Já entre as maiores baixas aparecem as da Manufatura de Brinquedos Estrela, que recuaram 18,99%. O volume total negociado na B3 foi de cerca de R$ 27 bilhões, em meio a pouco mais de 3 milhões de negócios. Os dados da Bolsa podem ser consultados no site da B3. Reportagem Viviane Bessa.
0: Esta foi mais uma edição do nosso jornal Fatos do Dia, produção e apresentação Diego Elias. Tenham todos uma ótima quinta-feira e até amanhã em nossa próxima edição.
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Boa tarde, minha gente querida. Uma boa quinta-feira para todos e que essa programação seja uma bênção para sua vida. Vamos juntos até às 15 horas.

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Chegando agora Tony e Tito.

É isso aí, minha gente. Programação pelos caminhos do amor. Muita coisa boa, né, JV? 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Em nosso programa canta J. Neto.

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0: 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Chegamos ao momento de meditação no programa Pelos Caminhos do Amor.
1: Salmo 23 e o verso 4 diz assim: ainda que eu ande pelo vale da sombra da morte, não temerei mal nenhum, porque tu estás comigo. O teu bordão e o teu cajado me consolam. O verso 4 do Salmo 23 muda completamente o tom. Apesar do salmista continuar sua caminhada dentro da perspectiva do guia e do viajante, o assunto agora se volta para os perigos que o viajante poderia enfrentar durante suas viagens. O Vale da Sombra da Morte corresponde aos lugares mais perigosos daquela região. Seus relevos e precipícios realmente eram extremamente perigosos, e a qualquer descuido, aquele viajante sucumbiria. Além dos perigos enfrentados com animais ferozes e peçonhentos, que poderia ceifar a sua vida facilmente. Logo, era esperado que o viajante sentisse pânico nestes momentos. Outra realidade destacada pelo salmista no texto sagrado mostra que o fato de servir a Deus e o ter como guia não ausenta a possibilidade de turbulência durante a caminhada, de passar por situações as mais diversas na estrada da vida. Esta experiência do salmista Davi também é claramente revelada pelo Senhor Jesus aos seus discípulos no Evangelho de João, no capítulo 16 e no versículo 33. Ele diz assim: tenho-vos dito estas coisas para que tenhais paz em mim. Este de fato é o desejo de Jesus. Mas ele continua dizendo: no mundo tereis aflições, mas tende bom ânimo, eu venci o mundo. O que o nosso eterno e bondoso guia está nos dizendo, de uma maneira muito clara, é que Deus nunca nos prometeu vivermos livres de privações, de dificuldades, de enfermidades as mais diversas. A Bíblia nunca nos prometeu isso. O que a Bíblia nos promete é vivermos ao lado do vencedor. É isto que ela nos promete. Você pode estar num caminho difícil, vivendo em meio a espinhos, não vendo absolutamente nenhuma luz no teu caminho, mas fica tranquilo, porque eu venci o mundo, eu sou o vencedor. É isto que Jesus estava dizendo para nós, de uma forma muito simples. Em outras palavras, ele não está preocupado com o tamanho do teu peso, do teu problema, da tua dificuldade. Isto não é nada para Jesus. Ele sabe que tem poder sobre todas as coisas do universo. O que Ele quer é olhar para nós e perceber que temos condições de estarmos nele, dependendo dele, da paz que vem dele, e poder dizer para ele: apesar do mais tenebroso vale da sombra da morte que eu tenha que enfrentar, não temerei mal algum, porque tu estás comigo. E certamente sairemos vitoriosos de qualquer vale que venhamos a enfrentar. O salmista, por fim, ainda encontra consolo na instrumentalidade que o guia tem em suas mãos, pois ele diz: o teu bordão e o teu cajado me consolam. De fato, o guia de nossas almas tem as ferramentas necessárias para nos conduzir em paz e segurança ao nosso destino. Você já percebeu que só o Senhor pode te guiar por caminhos retos? Que só Ele tem as ferramentas e condições de nos conduzir com precisão, em paz e segurança ao nosso destino final? Podemos orar? Bondoso Deus e eterno Pai, te louvamos porque sabemos que o Senhor tem um plano maravilhoso em nossas vidas. Reconhecemos que precisamos do Senhor para chegarmos em nosso destino final, que em Ti encontramos paz e segurança em nossa caminhada. Nesta hora, nos colocamos em Tuas preciosas mãos e descansamos aos Teus cuidados. Em nome de Jesus, amém. 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Deus te abençoe.

0: 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Chegamos ao momento da oração da fé.
1: Pai Celestial, me coloca agora, Senhor, neste momento diante da Tua presença, Pai. Pedir a Sua bênção, Senhor, para cada ouvinte, cada pessoa que está ouvindo essa programação, ó Pai. Deus maravilhoso, o Senhor que sonda, Senhor, e conhece os corações, o Senhor que sabe, Senhor, a necessidade de cada um dos Teus filhos, eu peço, Senhor, nesse momento, Pai, que abençoe cada família representada neste momento que está ouvindo essa programação. Pai, que as Suas mãos, Senhor, alcance aquela pessoa que está desesperada, aquela mulher e aquele homem, Senhor, que estão doentes, que estão acamados, ó Pai, aquela senhora idosa, aquele senhor idoso, que foram abandonados pela sua família, que tem uma mágoa, uma angústia no coração, ó Pai, e sem saber, Senhor, qual será o futuro deles. Entra agora, Senhor, no coração dessa pessoa e mostre para ele, para ela, não estão sozinhos.

tuas mãos, mostre para ele, mostre para ela, Pai, que o Senhor ama muito e que o Senhor nunca vai abandonar. Ah, mesmo que seu pai, sua mãe te abandone, o Senhor não te abandona. O Senhor não te deixa sozinho, você não está sozinho. O Senhor te guarda. O Senhor te cura. O Senhor te abençoa.

agora, Pai, agora, com a cura e a solução, ó Pai, para essa vida. Traga conforto, Senhor, ao coração dos teus filhos. Traga paz, Senhor, para aquele que não tem mais paz. Ó, Senhor, aquele que está internado em um hospital, Senhor, traga cura, Pai, em nome de Jesus, ó Pai. Nós pedimos a tua bênção, Pai, para essa vida. Nós pedimos, Senhor, em nome de Jesus, em nome de Jesus. Aleluias, venha curar, venha abençoar e venha estar presente, Pai, na vida dessa pessoa, em nome de Jesus, em nome de Jesus.

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No programa Pelos Caminhos do Amor, nosso novo quadro, Roberto Carlos canta para o Rei dos Reis, Jesus Cristo.

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Agora no programa Pelos Caminhos do Amor, Top 3. As três músicas mais tocadas na semana, JV. Top 3. A música mais tocada em todo o Brasil, em terceiro lugar. Qual será, hein, JV?

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No top 3, chegando para você o segundo lugar da semana.

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Chegando agora, campeoníssima, primeiríssimo lugar da semana em todo o Brasil.

0: final de mais uma programação nessa quinta-feira. É, a direção foi do André, produção JV, apresentação, coordenação, João Batista. Tenham todos uma boa tarde, na gloriosa paz do Senhor. Vou embora prometendo voltar na próxima terça-feira, a partir das 13h30. Tchau, minha gente querida!
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0: Hora da misericórdia. Hora de nos colocarmos na presença de Jesus, Jesus manso e humilde de coração. Fazei o nosso coração semelhante ao vosso. Neste momento, querido ouvinte, que nós possamos aquietar o nosso coração, nossos pensamentos e se colocar na presença de Jesus. Ele que já se encontra presente em nosso meio, porque onde dois ou mais estiver reunidos em seu nome, ali ele estará. Então que nesse momento, confiantemente, você coloque todas as suas necessidades nas mãos de Jesus. Não importa qual seja o seu problema, não importa qual seja a sua dificuldade, o amor e a misericórdia de Jesus supera tudo e todos. Neste momento também, não se esqueça de agradecer. Agradeça até mesmo pelos sofrimentos, mas louve e agradeça pelo dom da vida, pela oportunidade de estar rezando em seu nome. Agradeça por tudo aquilo que ele nos dá, nos faz, tudo aquilo que ele realiza em nossa vida. E vamos colocar confiantemente nas mãos de Jesus toda a nossa igreja, pedir pela unidade da igreja, pela santidade do nosso clero, especialmente pelos nossos sacerdotes, pelas vocações sacerdotais, religiosas, pelas pastorais, pelos movimentos, pelo Santo Padre e o Papa, pelos nossos governantes, pedir paz para o nosso Brasil, para o mundo. Conversão para todos os pecadores, pedir por todas as famílias, por todos os jovens, por todos os adolescentes, por todos os idosos, por todas as crianças, por todas as gestantes, por todos os enfermos, por todos os desempregados, encarcerados, por todos os pobres, por todos os dependentes químicos, por todos aqueles que estão no seu trabalho, com dificuldades no trabalho, em busca de um trabalho, para todos os nossos amigos, vizinhos, familiares, todos os voluntários da Rádio Anúncio, todos os aniversariantes do dia de hoje, todos aqueles que choram, que sofrem, que possam ser consolados, aqueles que perderam seus entes queridos, todos os agonizantes desse dia, dessa hora, todas as almas do purgatório, todos os marginalizados e excluídos da nossa sociedade, por todas as nossas necessidades, sejam materiais, espirituais ou temporais, por todas as nossas intenções em particulares, por todos aqueles que pediram as nossas orações e por todos aqueles que não têm quem rezem por eles. Que estais no céu, santificado seja vosso nome, venha a nós o vosso reino, seja feita a vossa vontade, assim na terra como no céu. O pão nosso de cada dia nos dai hoje, perdoai as nossas ofensas, assim como nós perdoamos a quem nos tem ofendido. E não nos deixeis cair em tentação, mas livrai-nos do mal. Amém. Ave Maria, cheia de graça, o Senhor é convosco. Bendita sois vós entre as mulheres, bendito é o fruto do vosso ventre, Jesus. Santa Maria, Mãe de Deus, rogai por nós, pecadores, agora e na hora de nossa morte. Amém. Creio em Deus Pai Todo-Poderoso, Criador do céu e da terra, e em Jesus Cristo, seu único Filho, nosso Senhor, que foi concebido pelo poder do Espírito Santo, nasceu da Virgem Maria, padeceu sob Pôncio Pilatos, foi crucificado, morto e sepultado, desceu à mansão dos mortos, ressuscitou o terceiro dia, subiu aos céus, está sentado à direita de Deus Pai Todo-Poderoso, de onde há de vir julgar os vivos e os mortos. Creio no Espírito Santo, na Santa Igreja Católica, na comunhão dos santos, na remissão dos pecados, na ressurreição da carne, na vida eterna. Amém. Primeiro mistério, Eterno Pai, eu vos ofereço corpo, sangue, alma e divindade de vosso diletíssimo Filho, nosso Senhor Jesus Cristo, em expiação dos nossos pecados e do mundo inteiro. pela sua dolorosa paixão, tende misericórdia de nós e do mundo inteiro. Pela sua dolorosa paixão, tende misericórdia de nós e do mundo inteiro. Pela sua dolorosa paixão, tende misericórdia de nós e do mundo inteiro. Pela sua dolorosa paixão, tende misericórdia de nós e do mundo inteiro. Pela sua dolorosa paixão, tende misericórdia de nós e do mundo inteiro. Pela sua dolorosa paixão, tende misericórdia de nós e do mundo inteiro. Pela sua dolorosa paixão, tende misericórdia de nós e do mundo inteiro. Pela sua dolorosa paixão, tende misericórdia de nós e do mundo inteiro. Pela sua dolorosa paixão, tende misericórdia de nós e do mundo inteiro. Pela sua dolorosa paixão, tende misericórdia de nós e do mundo inteiro.
1: Que ela existiu.
0: Segundo mistério. Eterno Pai, eu vos ofereço o corpo, sangue, alma e divindade de vosso diletíssimo Filho, nosso Senhor Jesus Cristo, em expiação dos nossos pecados e do mundo inteiro. Pela sua dolorosa paixão, tende misericórdia de nós e do mundo inteiro. Pela sua dolorosa paixão, tende misericórdia de nós e do mundo inteiro. Pela sua dolorosa paixão, tende misericórdia de nós e do mundo inteiro. Pela sua dolorosa paixão, tende misericórdia de nós e do mundo inteiro. Pela sua dolorosa paixão, tende misericórdia de nós e do mundo inteiro. Pela sua dolorosa paixão, tende misericórdia de nós e do mundo inteiro. Pela sua dolorosa paixão, tende misericórdia de nós e do mundo inteiro. Pela sua dolorosa paixão, tende misericórdia de nós e do mundo inteiro. Pela sua dolorosa paixão, tende misericórdia de nós e do mundo inteiro. Pela sua dolorosa paixão, tende misericórdia de nós e do mundo inteiro. Terceiro mistério. Eterno Pai, eu vos ofereço o corpo, sangue, alma e divindade de vosso diletíssimo Filho, nosso Senhor Jesus Cristo, em expiação dos nossos pecados e do mundo inteiro. Pela sua dolorosa paixão, tende misericórdia de nós e do mundo inteiro. Pela sua dolorosa paixão, tende misericórdia de nós e do mundo inteiro. Pela sua dolorosa paixão, tende misericórdia de nós e do mundo inteiro. Pela sua dolorosa paixão, tende misericórdia de nós e do mundo inteiro. Pela sua dolorosa paixão, tende misericórdia de nós e do mundo inteiro. Pela sua dolorosa paixão, tende misericórdia de nós e do mundo inteiro. Pela sua dolorosa paixão, tende misericórdia de nós e do mundo inteiro. Pela sua dolorosa paixão, tende misericórdia de nós e do mundo inteiro. Pela sua dolorosa paixão, tende misericórdia de nós e do mundo inteiro. Pela sua dolorosa paixão, tende misericórdia de nós e do mundo inteiro.
1: Falando da misericórdia.
0: Quarto mistério. Eterno Pai, eu vos ofereço o corpo, sangue, alma e divindade de vosso diletíssimo Filho, nosso Senhor Jesus Cristo, em expiação dos nossos pecados e do mundo inteiro. Pela sua dolorosa paixão, tende misericórdia de nós e do mundo inteiro. Pela sua dolorosa paixão, tende misericórdia de nós e do mundo inteiro. Pela sua dolorosa paixão, tende misericórdia de nós e do mundo inteiro. Pela sua dolorosa paixão, tende misericórdia de nós e do mundo inteiro. Pela sua dolorosa paixão, tende misericórdia de nós e do mundo inteiro. Pela sua dolorosa paixão, tende misericórdia de nós e do mundo inteiro. Pela sua dolorosa paixão, tende misericórdia de nós e do mundo inteiro. Pela sua dolorosa paixão, tende misericórdia de nós e do mundo inteiro. Pela sua dolorosa paixão, tende misericórdia de nós e do mundo inteiro. Pela sua dolorosa paixão, tende misericórdia de nós e do mundo inteiro.
1: foi uma pequena gota.
0: Quinto e último mistério. Eterno Pai, eu vos ofereço corpo, sangue, alma e divindade de vosso diletíssimo Filho, nosso Senhor Jesus Cristo, em expiação dos nossos pecados e do mundo inteiro. Pela sua dolorosa paixão, tende misericórdia de nós e do mundo inteiro. Pela sua dolorosa paixão, tende misericórdia de nós e do mundo inteiro. Pela sua dolorosa paixão, tende misericórdia de nós e do mundo inteiro. Pela sua dolorosa paixão, tende misericórdia de nós e do mundo inteiro. Pela sua dolorosa paixão, tende misericórdia de nós e do mundo inteiro. Pela sua dolorosa paixão, tende misericórdia de nós e do mundo inteiro. Pela sua dolorosa paixão, tende misericórdia de nós e do mundo inteiro. Pela sua dolorosa paixão, tende misericórdia de nós e do mundo inteiro. Pela sua dolorosa paixão, tende misericórdia de nós e do mundo inteiro. Pela sua dolorosa paixão, tende misericórdia de nós e do mundo inteiro. Deus Santo, Deus Forte, Deus Imortal, tende piedade de nós e do mundo inteiro. Deus Santo, Deus Forte, Deus Imortal, tende piedade de nós e do mundo inteiro. Deus Santo, Deus Forte, Deus Imortal, tende piedade de nós.

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8: 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É você bem informado de hora em hora. Hoje é quarta-feira, dia 19 de agosto no 2026. Aqui Diego Soares trazendo as principais informações para você. Boa quarta-feira. Família de mãe Bernadette mantém luta por justiça 3 anos depois. Liderança quilombola foi assassinada em agosto de 2023 na Bahia. DSE inaugura Centro de Divulgação das Eleições 2026. O espaço vai atender profissionais da imprensa durante o pleito. Alongamento matinal diário é aliado para combater dores musculares. Especialistas explicam que prática não deve anteceder apenas exercícios. Brasil registra 57% de aleitamento materno exclusivo até os 6 meses. Meta da OMS para 2030 é de 60% dos bebês. COP17 sobre desertificação inicia na Mongólia. 197 países participam de evento da ONU que debate a seca. Este foi o nosso Expresso de Notícias. Comigo, Diego Soares. Nós voltamos a qualquer momento com mais informações para você. Até lá!
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9: Nesta quinta-feira, 20 de agosto, nossa previsão para São João da Boa Vista é de céu parcialmente nublado, com mínima de 16 e máxima de 31 graus. Sem previsão de chuva para o dia. A sensação térmica chega a 30 graus. Os ventos mudam de direção e passam a soprar de nordeste, moderados, com rajadas que podem chegar a 34 km por hora. O índice ultravioleta segue alto, então continue usando protetor. Protetor solar. A umidade relativa do ar fica em 47%. O sol nasce às 6 horas e 26 minutos e se põe às 17 horas e 53 minutos. Essa foi a nossa previsão do tempo aqui comigo, Kleber Salles, na Rádio Anúncio FM. Uma ótima quinta-feira.
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2: Salmo 116, versículo 15. Preciosa é aos olhos do Senhor a morte dos seus santos. Ninguém nasceu para morrer. A morte é uma intrusa na experiência humana. Viemos a este mundo com vocação para a vida, e é por isso que nos revoltamos com a morte. Não aceitamos o paradoxo de viver morrendo ou de morrer vivendo. No entanto, começamos a morrer desde que nascemos. Cada dia é um a menos. Uma vida assim não teria sentido a não ser que encontrássemos o segredo da vitória sobre a morte. O segredo existe. O salmista afirma no verso de hoje que a morte, horrenda, terrível e cruel como é, pode ser preciosa aos olhos do Senhor. Qual a mensagem de Deus para você hoje? Por que a morte pode ser preciosa aos olhos de Deus? De que morte está falando o salmista? A quem está se referindo? O texto é claro. Aqui se fala da morte dos santos. Santidade, no sentido bíblico, não significa ser isento de pecado, mas andar com Deus e viver para Ele. A experiência de santidade é uma experiência de vida diária. É um andar permanente. Você permite que Deus o conduza como o Pai conduz o seu pequeno filho. Há ocasiões em que os passos do filho não conseguem acompanhar os do pai. Ele pode até escorregar ou tropeçar, mas não fica caído, porque está segurando o poderoso braço do pai. Existe entre eles um relacionamento de amor que não é abalado por nada. Se você viver essa experiência diária com Jesus, passará a ser uma pessoa santa. E se porventura a morte o surpreender em alguma esquina, essa morte será preciosa aos olhos de Deus, por três motivos. Você estará livre das aflições deste mundo, dormirá em paz até a volta de Cristo e, finalmente, ressuscitará para a vida eterna. Por que ter medo da morte? A não ser que você esteja longe de Deus, ou ele não passe de simples teoria para você. Nesse caso, a morte torna-se o fim de tudo, ou, no melhor estilo do raciocínio humano, torna-se sério. Faça de hoje um dia de companheirismo com Jesus. Tenha certeza de que a morte dos sonhos, dos seres amados ou dos planos futuros, nada é diante da perspectiva de ressurreição, que significa vitória, porque preciosa é aos olhos do Senhor a morte dos seus santos. Salmo 116, versículo 15. Reflita sobre isso no dia de hoje e ore comigo agora. Senhor, nesse momento, quero que a Tua palavra conforte o coração daquele que está triste porque perdeu um ente querido. Que a Tua palavra, Senhor, dê esperança para aquele que ainda não a tem, e que a certeza da ressurreição anime esse Teu filho, essa Tua filha. Por favor, Pai, em nome de Jesus. Amém.

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3: 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Olá, chegando mais uma edição do nosso painel, edição desta quinta-feira, dia 20 de agosto. Eu sou o Diego Elias e vamos trazer para você as principais notícias dos últimos dias, juntamente com as boas canções também do nosso horário, tá bom? Confira as manchetes. Meio ambiente. Estados Unidos registram um mês mais quente de sua história. Economia. CSN confirma ter recebido propostas por unidade de cimentos. Agronegócio. Produção orgânica busca romper barreira de preço e chegar a famílias de baixa renda. Tecnologia. WhatsApp vai parar em celulares antigos. Veja se o seu muda. Novidades automotivas. Inteligência artificial pode multar? Entenda como funciona a fiscalização com nova tecnologia. Ciências e saúde. Alzheimer é um diabetes tipo 3? Estudos recentes relacionam as duas doenças. Você vai conferir todas estas informações aqui em nossa programação. Painel desta quinta, dia 20, começou.

0: Meio Ambiente.
1: Os Estados Unidos acabam de registrar o mês mais quente de toda a sua história. Segundo a Administração Nacional Oceânica e Atmosférica, as temperaturas de julho quebraram recordes mantidos desde 1895. O calor extremo atingiu praticamente todo o território continental do país, estabelecendo mais de 600 novos recordes de temperaturas máximas. Cidades importantes como Denver, Salt Lake City e Miami enfrentaram semanas de calor sufocante. Esse cenário alarmante foi provocado por sucessivos domos de calor, fenômeno que funciona como uma tampa na atmosfera, aprisionando o ar quente próximo ao chão. Somado a isso, o El Niño e as mudanças climáticas globais agravaram severamente a situação. As consequências já são sentidas na prática, com o aumento de incêndios florestais devastadores e a seca de importantes fontes de abastecimento, como o Lago Mead, que atingiu o seu nível mais baixo já registrado.
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0: Esta foi a primeira sequência musical do nosso painel MPB nesta quinta com Carol e Vitória, Sopro de Deus, fechando a primeira sequência. Eu volto em instantes.
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0: J Quest, só hoje.

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1: A Companhia Siderúrgica Nacional, a CSN, confirmou oficialmente que está recebendo propostas para a venda de sua unidade de cimentos. A empresa comunicou ao mercado que já iniciou a análise dessas ofertas, mas não revelou os nomes de imediato. Nos bastidores, a expectativa da siderúrgica é arrecadar pelo menos 15 bilhões de reais com a venda integral da subsidiária. Segundo agências de notícias financeiras, a JIF Investimentos já teria feito uma oferta de 10 bilhões de reais pelo negócio. Além dela, outras gigantes brasileiras e estrangeiras, incluindo uma produtora chinesa, também estariam na disputa. A decisão de vender a CSN Cimentos ocorre em um momento delicado para a siderúrgica, que vem registrando piora em seus resultados e projeta um prejuízo superior a 1 bilhão de reais neste semestre, enquanto tenta renegociar pesadas dívidas no exterior.
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0: Nós ouvimos Kel Smith, Conversa, antes Marina Lima, Eu Te Amo.
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8: 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É você bem informado de hora em hora. Hoje é quarta-feira, dia 19 de agosto de 2026. Aqui Diego Soares trazendo as principais informações para você. Boa quarta-feira. Lobista disse a Lulinha que futuro de ambos era a Suíça. Mensagens foram encontradas pela Polícia Federal em investigação que apura negócios e articulações com integrantes do governo federal. Caminhão-tanque explode após carro invadir a contramão e provocar colisão. Câmera instalada em um caminhão registrou o momento exato do acidente que deixou 4 mortos. Samsung encerra a atualização do Android em 15 celulares populares. A Samsung deu fim ao suporte do Android em 15 celulares Galaxy, entre eles modelos populares das linhas S, A e dobráveis Z. Patches de segurança ainda serão oferecidos por tempo limitado. Mulher é presa em flagrante após ser filmada sacudindo cachorro em condomínio no Recreio. Ela foi presa em flagrante flagrante pelo crime de maus tratos a cães e gatos. O caso foi encaminhado à justiça. Animais foram resgatados no Rio de Janeiro. Este foi o nosso Expresso de Notícias. Comigo, Diego Soares. Nós voltamos a qualquer momento com mais informações para você. Até lá!
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0: Ouça agora outro Eu e Ana Pego. Terminei.

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1: A horticultura tem se consolidado como alternativa de renda para pequenos produtores na cidade de São Paulo, apoiada pelo programa Sampa Mais Rural. A iniciativa oferece assistência técnica, análises de solo e planejamento de propriedades para incentivar a produção orgânica e agroecológica. O jovem produtor Gabriel Arantes é um dos beneficiados. Ele destaca que a agricultura orgânica não deve ser restrita a pessoas de maior poder aquisitivo. Para democratizar o acesso, parte de sua produção é comercializada mais barata no Armazém Solidário, atendendo famílias de baixa renda cadastradas no CadÚnico ou Bolsa Família. Segundo o agrônomo Saulo Pereira, a atividade garante retorno financeiro em espaços reduzidos e promove a educação ambiental, ajudando a transformar São Paulo em uma cidade mais sustentável.
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0: Nós ouvimos Flávio Venturini, Clube da Esquina, antes Mariana Nolasco, Que Seja Pra Ficar.
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2: Agora Silva, infinito particular.

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1: O WhatsApp deixará de funcionar em diversos modelos de celulares antigos no decorrer deste ano, devido a uma atualização nos requisitos mínimos de segurança do sistema. A partir do dia 8 de setembro, o aplicativo exigirá no mínimo o sistema operacional Android 6.0 para continuar ativo nos aparelhos Android. Já para os usuários de iPhone, a restrição começará no dia 30 de novembro, passando a exigir a versão iOS 15.5 ou superior. A empresa informou que a medida é necessária porque os sistemas operacionais defasados não possuem as tecnologias requeridas para suportar novos recursos e correções de segurança. Os usuários que tiverem aparelhos incompatíveis deverão atualizar o sistema do celular ou transferir suas contas para modelos mais recentes para não perderem o acesso ao serviço.
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0: Nós ouvimos Kid Abelha, Grande Hotel. Antes, Léo Mídia, Olimpo ou Razão.
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0: Legião Urbana, Giz.

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1: Inteligência artificial pode multar? Entenda como funciona a fiscalização com a nova tecnologia. A utilização de sistemas de inteligência artificial em câmeras de monitoramento tem auxiliado os órgãos de trânsito na identificação automática de comportamentos de risco nas vias urbanas e rodovias brasileiras, como o manuseio de celular ao volante e o não uso do cinto de segurança. No entanto, a legislação do país determina que nenhum sistema automatizado possui autoridade jurídica para aplicar penalidades ou emitir autos de infração de forma autônoma. O software de visão computacional opera exclusivamente como uma ferramenta de triagem prévia, cabendo obrigatoriamente a um agente humano credenciado à análise das imagens, e a decisão final sobre a emissão das multas fica com ele, garantindo a validação técnica de cada registro.
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0: Esta foi com Léo Jaime, a Fórmula do Amor. Antes, Benzie, Água Salgada.
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9: 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Hoje é quarta-feira, dia 19 de agosto de 2026. Aqui Diego Soares trazendo as principais informações para você. Boa quarta-feira. Eleitores podem solicitar o voto em trânsito até o dia 20 de agosto. Procedimento permite ao cidadão votar fora do domicílio eleitoral. Polícia Civil identifica 10 mortos em acidente de ônibus em Petrópolis, no Rio de Janeiro. Último lote do abono salarial começou a ser pago nesta última segunda. São liberados agora 5,2 bilhões de reais para mais de 4 milhões de beneficiários. Polícia Federal faz operação contra grupo criminoso acusado de emitir CPFs falsos. Os mandados foram cumpridos na capital do Rio e em Nova Iguaçu. Este foi o nosso Expresso de Notícias. Comigo, Diego Soares. Nós voltamos a qualquer momento com mais informações para você. Até lá!
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0: Giovana Jaine, Luzes de Dezembro.

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1: Alzheimer é um diabetes tipo 3? Estudos recentes relacionam as duas doenças. Você sabia que o Alzheimer está sendo estudado pela ciência como um possível diabetes tipo 3? Embora o termo ainda não seja um diagnóstico médico oficial, pesquisas recentes mostram uma forte ligação entre a resistência à insulina no cérebro e a evolução dessa doença que afeta a memória. O mecanismo funciona da seguinte forma: as células cerebrais param de responder adequadamente à insulina, dificultando o uso da glicose, que é a principal fonte de energia dos neurônios. Sem essa energia, o cérebro pode sofrer inflamações e danos que, ao longo de décadas, contribuem para o surgimento do Alzheimer. Isso evidencia que a saúde do corpo e da mente estão profundamente conectadas. Por isso, os especialistas reforçam que manter uma boa alimentação, controlar o peso e o nível de açúcar no sangue são passos fundamentais não apenas para evitar o diabetes, mas também para proteger a saúde cerebral no futuro.
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0: Está na hora de encerrarmos mais um painel nesta quinta-feira, mas não antes de conferirmos quais foram as notícias em destaque. Vamos nessa, confira comigo. Meio ambiente. Estados Unidos registram um mês mais quente de sua história. Economia. CSN confirma ter recebido propostas por unidade de cimentos. Agronegócio. Produção orgânica busca romper barreira de preço e chegar a famílias de baixa renda. Tecnologia. WhatsApp vai parar em celulares antigos. Veja se o seu muda. Novidades automotivas. Inteligência artificial pode multar? Entenda como funciona a fiscalização com nova tecnologia. Ciências e saúde. Alzheimer é um diabetes tipo 3? Estudos recentes relacionam as duas doenças. Muito bem, o painel desta quinta-feira, dia 20 de agosto, está terminando. Muito obrigado pela companhia, pela audiência e espero que você volte aqui amanhã no mesmo horário para trazermos para você boas canções e muito mais informações, tá bom? Um grande abraço e até lá.
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Em nome do Pai, do Filho e do Espírito Santo. Amém. Divino Jesus, eu vos ofereço este texto que vou rezar, contemplando os mistérios de nossa redenção. Concedei-me pela intercessão de Maria Santíssima, a quem me dirijo, as virtudes necessárias para bem rezá-lo e a graça de ganhar as indulgências anexas a esta devoção. Creio em Deus Pai Todo-Poderoso, Criador do céu e da terra, e em Jesus Cristo, seu único Filho, nosso Senhor, que foi concebido pelo poder do Espírito Santo, nasceu da Virgem Maria, padeceu sob Pôncio Pilatos, foi crucificado, morto e sepultado, desceu à mansão dos mortos, ressuscitou ao terceiro dia, subiu aos céus, está sentado à direita de Deus Pai Todo-Poderoso, de onde há de vir a julgar os vivos e os mortos. Creio no Espírito Santo, na Santa Igreja Católica, na comunhão dos santos, na remissão dos pecados, na ressurreição da carne, na vida eterna. Amém. Pai nosso que estais no céu, santificado seja o vosso nome.

graça, o Senhor é convosco. Bendita sois vós entre as mulheres, e bendito é o fruto do vosso ventre, Jesus. Santa Maria, Mãe de Deus, rogai por nós, pecadores, agora e na hora de nossa morte. Amém. Ave Maria, cheia de graça, o Senhor é convosco. Bendita sois vós entre as mulheres, e bendito é o fruto do vosso ventre, Jesus. Santa Maria, Mãe de Deus, rogai por nós, pecadores, agora e na hora de nossa morte. Amém. Ave Maria, cheia de graça, o Senhor é convosco. Bendita sois vós entre as mulheres, e bendito é o fruto do vosso ventre, Jesus. Santa Maria, Mãe de Deus, rogai por nós, pecadores, agora e na hora de nossa morte. Amém. Glória ao Pai, ao Filho e ao Espírito Santo, como era no princípio, agora e sempre. Amém. Ó meu Jesus, perdoai-nos, livrai-nos do fogo do inferno, levai as almas todas para o céu e socorrei principalmente aquelas que mais precisarem da vossa misericórdia. Mistérios Luminosos. Primeiro mistério: através do batismo, Jesus assume o compromisso de ser vida para todos. O Pai confirma esse compromisso, afirmando que Ele é o Filho amado enviado para essa missão. E aprendemos que devemos rezar para que os jovens saibam descobrir a sua vocação. Pai nosso que estais no céu, santificado seja o vosso nome. Venha a nós o vosso reino, seja feita a vossa vontade, assim na terra como no céu. O pão nosso de cada dia nos dai hoje, perdoai-nos as nossas ofensas, assim como nós perdoamos a quem nos tem ofendido. E não nos deixeis cair em tentação, mas livrai-nos do mal. Amém. Ave Maria, cheia de graça, o Senhor é convosco. Bendita sois vós entre as mulheres, bendito é o fruto do vosso ventre, Jesus. Santa Maria, Mãe de Deus, rogai por nós, pecadores, agora e na hora de nossa morte. Amém. Ave Maria, cheia de graça, o Senhor é convosco. Bendita sois vós entre as mulheres, bendito é o fruto do vosso ventre, Jesus. Santa Maria, Mãe de Deus, rogai por nós, pecadores, agora e na hora de nossa morte. Amém. Ave Maria, cheia de graça, o Senhor é convosco. Bendita sois vós entre as mulheres, bendito é o fruto do vosso ventre, Jesus. Santa Maria, Mãe de Deus, rogai por nós, pecadores, agora e na hora de nossa morte. Amém. Ave Maria, cheia de graça, o Senhor é convosco. Bendita sois vós entre as mulheres, bendito é o fruto do vosso ventre, Jesus. Santa Maria, Mãe de Deus, rogai por nós, pecadores, agora e na hora de nossa morte. Amém. Ave Maria, cheia de graça, o Senhor é convosco. Bendita sois vós entre as mulheres, bendito é o fruto do vosso ventre, Jesus. Santa Maria, Mãe de Deus, rogai por nós, pecadores, agora e na hora de nossa morte. Amém. Ave Maria, cheia de graça, o Senhor é convosco. Bendita sois vós entre as mulheres, bendito é o fruto do vosso ventre, Jesus. Santa Maria, Mãe de Deus, rogai por nós, pecadores, agora e na hora de nossa morte. Amém. Ave Maria, cheia de graça, o Senhor é convosco. Bendita sois vós entre as mulheres, bendito é o fruto do vosso ventre, Jesus. Santa Maria, Mãe de Deus, rogai por nós, pecadores, agora e na hora de nossa morte. Amém. Ave Maria, cheia de graça, o Senhor é convosco. Bendita sois vós entre as mulheres, bendito é o fruto do vosso ventre, Jesus. Santa Maria, Mãe de Deus, rogai por nós, pecadores, agora e na hora de nossa morte. Amém. Ave Maria, cheia de graça, o Senhor é convosco. Bendita sois vós entre as mulheres, bendito é o fruto do vosso ventre, Jesus. Santa Maria, Mãe de Deus, rogai por nós, pecadores, agora e na hora de nossa morte. Amém. Ave Maria, cheia de graça, o Senhor é convosco. Bendita sois vós entre as mulheres, bendito é o fruto do vosso ventre, Jesus. Santa Maria, Mãe de Deus, rogai por nós, pecadores, agora e na hora de nossa morte. Amém.
Glória ao Pai, ao Filho.

Filho e ao Espírito Santo, como era no princípio, agora e sempre. Amém. Ó meu Jesus, perdoai-nos, livrai-nos do fogo do inferno, levai as almas todas para o céu e socorrei principalmente aquelas que mais precisarem da vossa misericórdia. Santo Antônio, rogai por nós. Segundo mistério, Jesus se revela nas bodas de Caná. Somos chamados a transformar nossa vida em função da vida para todos, assim como a água foi transformada em vinho. Que Deus abençoe a nossa vida e de todos os nossos irmãos. Pai nosso que estais no céu, santificado seja o vosso nome. Venha a nós o vosso reino, seja feita a vossa vontade, assim na terra como no céu. O pão nosso de cada dia nos dai hoje, perdoai-nos as nossas ofensas, assim como nós perdoamos a quem nos tem ofendido, e não nos deixeis cair em tentação, mas livrai-nos do mal. Amém. Ave Maria, cheia de graça, o Senhor é convosco. Bendita sois vós entre as mulheres, bendito é o fruto do vosso ventre, Jesus. Santa Maria, Mãe de Deus, rogai por nós, pecadores, agora e na hora de nossa morte. Amém. Ave Maria, cheia de graça, o Senhor é convosco. Bendita sois vós entre as mulheres, bendito é o fruto do vosso ventre, Jesus. Santa Maria, Mãe de Deus, rogai por nós, pecadores, agora e na hora de nossa morte. Amém. Ave Maria, cheia de graça, o Senhor é convosco. Bendita sois vós entre as mulheres, bendito é o fruto do vosso ventre, Jesus. Santa Maria, Mãe de Deus, rogai por nós, pecadores, agora e na hora de nossa morte. Amém. Ave Maria, cheia de graça, o Senhor é convosco. Bendita sois vós entre as mulheres, bendito é o fruto do vosso ventre, Jesus. Santa Maria, Mãe de Deus, rogai por nós, pecadores, agora e na hora de nossa morte. Amém. Ave Maria, cheia de graça, o Senhor é convosco. Bendita sois vós entre as mulheres, bendito é o fruto do vosso ventre, Jesus. Santa Maria, Mãe de Deus, rogai por nós, pecadores, agora e na hora de nossa morte. Amém. Ave Maria, cheia de graça, o Senhor é convosco. Bendita sois vós entre as mulheres, bendito é o fruto do vosso ventre, Jesus. Santa Maria, Mãe de Deus, rogai por nós, pecadores, agora e na hora de nossa morte. Amém. Ave Maria, cheia de graça, o Senhor é convosco. Bendita sois vós entre as mulheres, bendito é o fruto do vosso ventre, Jesus. Santa Maria, Mãe de Deus, rogai por nós, pecadores, agora e na hora de nossa morte. Amém. Ave Maria, cheia de graça, o Senhor é convosco. Bendita sois vós entre as mulheres, bendito é o fruto do vosso ventre, Jesus. Santa Maria, Mãe de Deus, rogai por nós, pecadores, agora e na hora de nossa morte. Amém. Ave Maria, cheia de graça, o Senhor é convosco. Bendita sois vós entre as mulheres, bendito é o fruto do vosso ventre, Jesus. Santa Maria, Mãe de Deus, rogai por nós, pecadores, agora e na hora de nossa morte. Amém. Ave Maria, cheia de graça, o Senhor é convosco. Bendita sois vós entre as mulheres, bendito é o fruto do vosso ventre, Jesus. Santa Maria, Mãe de Deus, rogai por nós, pecadores, agora e na hora de nossa morte. Amém. Glória ao Pai, ao Filho e ao Espírito Santo, como era no princípio, agora e sempre. Amém. Ó meu Jesus, perdoai-nos, livrai-nos do fogo do inferno, levai as almas todas para o céu e socorrei principalmente aquelas que mais precisarem da vossa misericórdia. São Geraldo Magela, rogai por nós. Terceiro mistério, Jesus anuncia o reino de Deus, mas afirma que essa boa nova já se encontra no meio de nós, e aprendemos a rezar por todos os que se dedicam ao trabalho do reino de Deus. Pai nosso que estais no céu, santificado seja o vosso nome. Venha a nós o vosso reino, seja feita a vossa vontade, assim na terra como no céu. O pão nosso de cada dia nos dai hoje, perdoai-nos as nossas ofensas, assim como nós perdoamos a quem nos tem ofendido. E não nos deixeis cair em tentação, mas livrai-nos do mal. Amém. Ave Maria, cheia de graça, o Senhor é convosco.
Bendita sois vós entre as mulheres, bendito é o fruto do vosso ventre, Jesus. Santa Maria, Mãe de Deus, rogai por nós, pecadores, agora e na hora de nossa morte. Amém. Ave Maria, cheia de graça, o Senhor é convosco. Bendita sois vós entre as mulheres, bendito é o fruto do vosso ventre, Jesus. Santa Maria, Mãe de Deus, rogai por nós, pecadores, agora e na hora de nossa morte. Amém. Ave Maria, cheia de graça, o Senhor é convosco. Bendita sois vós entre as mulheres, bendito é o fruto do vosso ventre, Jesus. Santa Maria, Mãe de Deus, rogai por nós, pecadores, agora e na hora de nossa morte. Amém. Ave Maria, cheia de graça, o Senhor é convosco. Bendita sois vós entre as mulheres, bendito é o fruto do vosso ventre, Jesus. Santa Maria, Mãe de Deus, rogai por nós, pecadores, agora e na hora de nossa morte. Amém. Ave Maria, cheia de graça, o Senhor é convosco. Bendita sois vós entre as mulheres, bendito é o fruto do vosso ventre, Jesus. Santa Maria, Mãe de Deus, rogai por nós, pecadores, agora e na hora de nossa morte. Amém. Ave Maria, cheia de graça, o Senhor é convosco. Bendita sois vós entre as mulheres, bendito é o fruto do vosso ventre, Jesus. Santa Maria, Mãe de Deus, rogai por nós, pecadores, agora e na hora de nossa morte. Amém. Ave Maria, cheia de graça, o Senhor é convosco. Bendita sois vós entre as mulheres, bendito é o fruto do vosso ventre, Jesus. Santa Maria, Mãe de Deus, rogai por nós, pecadores, agora e na hora de nossa morte. Amém. Ave Maria, cheia de graça, o Senhor é convosco. Bendita sois vós entre as mulheres, bendito é o fruto do vosso ventre, Jesus. Santa Maria, Mãe de Deus, rogai por nós, pecadores, agora e na hora de nossa morte. Amém. Ave Maria, cheia de graça, o Senhor é convosco. Bendita sois vós entre as mulheres, bendito é o fruto do vosso ventre, Jesus. Santa Maria, Mãe de Deus, rogai por nós, pecadores, agora e na hora de nossa morte. Amém. Ave Maria, cheia de graça, o Senhor é convosco. Bendita sois vós entre as mulheres, bendito é o fruto do vosso ventre, Jesus. Santa Maria, Mãe de Deus, rogai por nós, pecadores, agora e na hora de nossa morte. Amém. Glória ao Pai, ao Filho e ao Espírito Santo, como era no princípio, agora e sempre. Amém. Ó meu Jesus, perdoai-nos, livrai-nos do fogo do inferno, levai as almas todas para o céu e socorrei principalmente aquelas que mais precisarem da vossa misericórdia. São José, rogai por nós. Quarto mistério, a transfiguração de Jesus. O coração transparente, sincero, carregado de amor, é fundamental para todos exclamarem: é muito bom estarmos aqui. Pai nosso que estais no céu, santificado seja o vosso nome. Venha a nós o vosso reino, seja feita a vossa vontade, assim na terra como no céu. O pão nosso de cada dia nos dai hoje, perdoai-nos as nossas ofensas, assim como nós perdoamos a quem nos tem ofendido. E não nos deixeis cair em tentação, mas livrai-nos do mal. Amém. Ave Maria, cheia de graça, o Senhor é convosco. Bendita sois vós entre as mulheres, bendito é o fruto do vosso ventre, Jesus. Santa Maria, Mãe de Deus, rogai por nós, pecadores, agora e na hora de nossa morte. Amém. Ave Maria, cheia de graça, o Senhor é convosco. Bendita sois vós entre as mulheres, bendito é o fruto do vosso ventre, Jesus. Santa Maria, Mãe de Deus, rogai por nós, pecadores, agora e na hora de nossa morte. Amém. Ave Maria, cheia de graça, o Senhor é convosco. Bendita sois vós entre as mulheres, bendito é o fruto do vosso ventre, Jesus. Santa Maria, Mãe de Deus, rogai por nós, pecadores, agora e na hora de nossa morte. Amém. Ave Maria, cheia de graça, o Senhor é convosco. Bendita sois vós entre as mulheres, bendito é o fruto do vosso ventre, Jesus. Santa Maria, Mãe de Deus, rogai por nós, pecadores, agora e na hora de nossa morte. Amém.
Ave Maria, cheia de graça, o Senhor é convosco. Bendita sois vós entre as mulheres, bendito é o fruto do vosso ventre, Jesus. Santa Maria, Mãe de Deus, rogai por nós, pecadores, agora e na hora de nossa morte. Amém. Ave Maria, cheia de graça, o Senhor é convosco. Bendita sois vós entre as mulheres, bendito é o fruto do vosso ventre, Jesus. Santa Maria, Mãe de Deus, rogai por nós, pecadores, agora e na hora de nossa morte. Amém. Ave Maria, cheia de graça, o Senhor é convosco. Bendita sois vós entre as mulheres, bendito é o fruto do vosso ventre, Jesus. Santa Maria, Mãe de Deus, rogai por nós, pecadores, agora e na hora de nossa morte. Amém. Ave Maria, cheia de graça, o Senhor é convosco. Bendita sois vós entre as mulheres, bendito é o fruto do vosso ventre, Jesus. Santa Maria, Mãe de Deus, rogai por nós, pecadores, agora e na hora de nossa morte. Amém. Ave Maria, cheia de graça, o Senhor é convosco. Bendita sois vós entre as mulheres, bendito é o fruto do vosso ventre, Jesus. Santa Maria, Mãe de Deus, rogai por nós, pecadores, agora e na hora de nossa morte. Amém. Ave Maria, cheia de graça, o Senhor é convosco. Bendita sois vós entre as mulheres, bendito é o fruto do vosso ventre, Jesus. Santa Maria, Mãe de Deus, rogai por nós, pecadores, agora e na hora de nossa morte. Amém. Glória ao Pai, ao Filho e ao Espírito Santo, como era no princípio, agora e sempre. Amém. Ó meu Jesus, perdoai-nos, livrai-nos do fogo do inferno, levai as almas todas para o céu e socorrei principalmente aquelas que mais precisarem da vossa misericórdia. Ó Maria concebida sem pecado, rogai por nós que recorremos a vós. Quinto e último mistério luminoso. Jesus institui a Eucaristia na ceia pascal. A Eucaristia nos convida a fazermos da vida uma partilha. Pai nosso que estais no céu, santificado seja o vosso nome. Venha a nós o vosso reino, seja feita a vossa vontade, assim na terra como no céu. O pão nosso de cada dia nos dai hoje, perdoai-nos as nossas ofensas, assim como nós perdoamos a quem nos tem ofendido. E não nos deixeis cair em tentação, mas livrai-nos do mal. Amém. Ave Maria, cheia de graça, o Senhor é convosco. Bendita sois vós entre as mulheres, bendito é o fruto do vosso ventre, Jesus. Santa Maria, Mãe de Deus, rogai por nós, pecadores, agora e na hora de nossa morte. Amém. Ave Maria, cheia de graça, o Senhor é convosco. Bendita sois vós entre as mulheres, bendito é o fruto do vosso ventre, Jesus. Santa Maria, Mãe de Deus, rogai por nós, pecadores, agora e na hora de nossa morte. Amém. Ave Maria, cheia de graça, o Senhor é convosco. Bendita sois vós entre as mulheres, bendito é o fruto do vosso ventre, Jesus. Santa Maria, Mãe de Deus, rogai por nós, pecadores, agora e na hora de nossa morte. Amém. Ave Maria, cheia de graça, o Senhor é convosco. Bendita sois vós entre as mulheres, bendito é o fruto do vosso ventre, Jesus. Santa Maria, Mãe de Deus, rogai por nós, pecadores, agora e na hora de nossa morte. Amém. Ave Maria, cheia de graça, o Senhor é convosco. Bendita sois vós entre as mulheres, bendito é o fruto do vosso ventre, Jesus. Santa Maria, Mãe de Deus, rogai por nós, pecadores, agora e na hora de nossa morte. Amém. Ave Maria, cheia de graça, o Senhor é convosco. Bendita sois vós entre as mulheres, bendito é o fruto do vosso ventre, Jesus. Santa Maria, Mãe de Deus, rogai por nós, pecadores, agora e na hora de nossa morte. Amém. Ave Maria, cheia de graça, o Senhor é convosco. Bendita sois vós entre as mulheres, bendito é o fruto do vosso ventre, Jesus. Santa Maria, Mãe de Deus, rogai por nós, pecadores, agora e na hora de nossa morte. Amém. Ave Maria, cheia de graça, o Senhor é convosco. Bendita sois vós entre as mulheres, bendito é o fruto do vosso ventre, Jesus. Santa Maria, Mãe de Deus, rogai por nós, pecadores, agora e na hora de nossa morte. Amém.
Amém. Ave Maria, cheia de graça, o Senhor é convosco. Bendita sois vós entre as mulheres, bendito é o fruto do vosso ventre, Jesus. Santa Maria, Mãe de Deus, rogai por nós, pecadores, agora e na hora de nossa morte. Amém. Ave Maria, cheia de graça, o Senhor é convosco. Bendita sois vós entre as mulheres, bendito é o fruto do vosso ventre, Jesus. Santa Maria, Mãe de Deus, rogai por nós, pecadores, agora e na hora de nossa morte. Amém. Glória ao Pai, ao Filho e ao Espírito Santo, como era no princípio, agora e sempre. Amém. Ó meu Jesus, perdoai-nos, livrai-nos do fogo do inferno, levai as almas todas para o céu e socorrei principalmente aquelas que mais precisarem da vossa misericórdia. Infinitas graças vos damos, soberana Rainha, pelos benefícios que todos os dias recebemos de vossas mãos liberais. Dignai-vos agora e para sempre tomar-nos debaixo do vosso poderoso amparo, e para mais vos obrigar, vos saudamos com uma salve, Rainha. Salve, Rainha, Mãe de Misericórdia, vida, doçura e esperança, nossa salve. A vós bradamos, os degredados filhos de Eva, a vós suspiramos, gemendo e chorando neste vale de lágrimas. Eia, pois, advogada nossa, esses vossos olhos misericordiosos a nós volvei, e depois desse desterro, mostrai-nos, Jesus, bendito fruto do vosso ventre, ó clemente, ó piedosa, ó doce e sempre Virgem Maria. Rogai por nós, Santa Mãe de Deus, para que sejamos dignos das promessas de Cristo. Amém. Louvado seja nosso Senhor Jesus Cristo, para sempre seja louvado.

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2: Em Brasília, 19 horas. Está no ar a Voz do Brasil. As notícias do governo federal que movimentaram o país no dia de hoje.
3: Olá, boa noite.
2: Boa noite para você que nos acompanha em todo o país.
3: Quinta-feira, 20 de agosto de 2026.
2: Vamos aos destaques do dia.
3: Estratégia brasileira para inteligência artificial.
2: Ações incluem a compra de um supercomputador para processamento de IA, formação de profissionais e transferência de tecnologia.
3: Transferência eletrônica de veículos.
2: Nova resolução estabelece regras para a operação digital de compra e venda de carros.
3: E vamos saber mais sobre a atualização da lei seca com o secretário nacional de trânsito, Adroaldo Catão.
4: Prevê a possibilidade de certificar os chamados drogômetros, equipamentos para aferir a presença de outras substâncias que estão no momento da abordagem atrapalhando a capacidade psicomotora e impedindo direção mais segura.
2: Setor elétrico se prepara para efeitos do El Niño.
3: A atuação quer dar mais segurança ao sistema. Luciana Colares de Holanda.
5: Para aumentar a segurança do sistema, o Comitê de Monitoramento do Setor Elétrico aprovou a antecipação de 1,8 gigawatts de capacidade.
2: E você vai saber como escolher eletrodomésticos e eletrônicos mais econômicos para a sua casa.
3: Na apresentação da Voz do Brasil, Luciana Vasconcelos e Luciano Seixas.
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3: Um supercomputador para desenvolver inteligência artificial em grande escala.
2: Além de parcerias com outros países para capacitação e desenvolvimento dessa tecnologia.
3: Ações anunciadas hoje que fazem parte do Plano Brasileiro de Inteligência Artificial.
6: Entre as ações anunciadas nesta quinta-feira, está a aquisição por meio de edital competitivo de um supercomputador para treinar modelos e desenvolver inteligência artificial em larga escala. O equipamento vai alcançar cerca de 7.200 petaflops, ou seja, será capaz de fazer cerca de 7,2 quintilhões de operações matemáticas em apenas um segundo e deve figurar entre as 10 maiores máquinas do mundo em capacidade de processamento de IA. A ministra da Ciência, Tecnologia e Inovação, Luciana Santos, detalha o impacto da inteligência artificial na vida das pessoas.
7: Para que essa supercomputação? É para desenvolver vacinas e medicamentos, é para poder garantir antecipação das chuvas e secas, é para poder melhorar a produtividade da indústria brasileira. E em tudo isso, o IA vai nos ajudar. O supercomputador não serve apenas para fazer conta mais rápido. Ele serve para transformar problemas que levariam décadas para resolver coisas. Produtividade da indústria brasileira. E em tudo isso, o IA vai nos ajudar. O supercomputador não serve apenas para fazer conta mais rápido. Ele serve para transformar problemas que levariam décadas para resolver coisas do dia a dia do povo brasileiro.
6: O supercomputador será instalado no Parque Tecnológico Augusto Severo, na Universidade Federal do Rio Grande do Norte. O estado foi escolhido devido ao grande potencial energético. A presidente do Conselho de Administração do Parque, Ângela Maria Paiva Cruz, explica o que a chegada do equipamento vai representar para a região.
8: A instalação do supercomputador no Rio Grande do Norte demonstra que a ciência brasileira se fortalece quando alcança diferentes territórios, mobiliza talentos e transforma conhecimento em oportunidades para a sociedade.
6: As ações integram o Plano Brasileiro de Inteligência Artificial. Também foi anunciado o início da estruturação de uma nuvem brasileira.

0: brasileira por meio de uma parceria entre os setores público e privado. O objetivo é criar uma alternativa nacional para armazenar e processar dados e sistemas, como explica Esther Dueck, ministra da Gestão e da Inovação e Serviços Públicos.
1: O serviço na nuvem é prestado por uma empresa estrangeira. Tem uma chinesa e 5 americanas, mais ou menos. São 6 empresas no mundo que são capazes de operar um serviço de nuvem com todos os serviços.

0: para aumentar a capacidade brasileira de desenvolver chips. Reportagem Gabriela Noronha.
1: Atenção, motoristas de táxi e aplicativos interessados em comprar um carro.
2: O valor do financiamento para quem está cadastrado no Move Brasil aumentou de 150 para R$200 mil.
1: É o que determina a portaria publicada pelos Ministérios do Desenvolvimento, Indústria, Comércio e Serviços e do Ministério da Fazenda.
2: A nova portaria também inclui entre os veículos elegíveis os híbridos com diferentes combinações de fontes de energia, integrando motor elétrico e motor a combustão que utilize álcool, gasolina ou ambos.
1: A elevação do teto e a inclusão de outros veículos híbridos amplia a oferta, mantendo os critérios de sustentabilidade e eficiência energética, como explica Wallace Moreira, secretário de Desenvolvimento, Indústria, Inovação, Comércio e Serviços.
3: Atualizar esse valor para que os trabalhadores possam ter acesso a esses modelos de carros é fundamental. O taxista, ele consegue comprar um carro com preço acima de 150 mil e com descontos que ele tem fica abaixo de 150. Como o programa ele contabiliza o preço que está na nota fiscal, o trabalhador de aplicativo fica numa desvantagem. Isso corrige ali e contribui para que esses trabalhadores possam comprar esses carros. Os critérios para acessar o programa continuam os mesmos, assim como os critérios de habilitação ao programa também não alteram.
2: Para solicitar adesão ao programa, acesse movebrasil.sistema.gov.br.
1: E Luciano, quem pretende comprar ou vender um carro usado vai poder agora fazer todo o processo por meio digital.
2: Uma nova resolução do Conselho Nacional de Trânsito autoriza a transferência de veículos de forma 100% eletrônica.
1: O procedimento vai reunir em uma única plataforma a assinatura do documento, a quitação de débitos e pagamentos de taxas.
2: Outra novidade é a modalidade de transferência custodiada, quando a liberação de recursos fica condicionada aos requisitos da transação.
4: A norma cria três modalidades de transferência de propriedade: convencional, eletrônica e eletrônica custodiada. Na modalidade eletrônica, as etapas do processo poderão ser realizadas digitalmente com integração ao Renavan, desde que seja feita a vistoria do veículo, entre outras exigências previstas. Quando estiver disponível, comprador e vendedor poderão realizar em um mesmo fluxo eletrônico etapas como o registro da negociação, a assinatura eletrônica da transferência, a consulta e o pagamento de débitos e taxas dos DETRANs estaduais e a conclusão da mudança de propriedade. Já na modalidade de transferência eletrônica custodiada, será possível manter em custódia o valor da negociação do bem durante a operação. Atualmente, a transferência de propriedade já conta com instrumentos digitais. Com a nova resolução, foram estabelecidas as condições para integrar essas etapas em um fluxo eletrônico vinculado ao Renavan. As operações também ficarão mais seguras com requisitos de segurança definidos pela norma, como autenticação individual e multifator, rastreabilidade, trilhas de auditoria e mecanismos de prevenção e detecção de fraudes. Daniele Popov para a Voz do Brasil.
1: A fiscalização de trânsito poderá usar agora novos equipamentos para detectar, além do consumo de álcool, também o uso de drogas pelos motoristas.
2: A mesma resolução do Conselho Nacional de Trânsito que atualizou a lei seca estabeleceu ainda algumas mudanças nos procedimentos para testar os condutores.
1: Esse teste será feito em uma triagem inicial com equipamentos mais sensíveis e, em caso positivo, em uma segunda etapa com o bafômetro.
2: O secretário nacional de trânsito, Adroaldo Catão, conversou comigo e Mariana Jungmann mais cedo e explicou o que muda e o que permanece igual na fiscalização sobre o consumo de álcool e drogas. Acompanhe.
5: Secretário Adroaldo Catão, seja muito bem-vindo à Voz do Brasil. Vamos falar dessa atualização sobre as regras da Lei Seca, que foram aprovadas recentemente. O que que o senhor destaca como mudanças mais importantes?
6: Olha, eu destaco dois pontos importantes. Primeiro, isso que você falou bem, é uma atualização, né? A Lei Seca está completando aí 18 anos de muito sucesso e era o momento de fazer algumas modificações no âmbito da resolução do contrato. Ou seja, tudo que está na lei, no Código de Trânsito, permanece, tá? O que a gente fez foi atualizar alguns procedimentos. Aí eu destaco dois pontos. O primeiro é o seguinte: o cidadão que for abordado inicialmente, ele agora vai poder fazer uma espécie de pré-teste, uma triagem, né? Isso facilita também o trabalho dos policiais, dos agentes. Por quê? Porque o cidadão que vai fazer aquele teste inicial, ele somente, se for detectado algum indício de álcool, né, nesse primeiro teste, é que ele vai ser encaminhado ao uso do etilômetro.

0: cronômetro oficial, que é esse que vai gerar, de fato, uma eventual penalidade. Isso facilita o trabalho também das polícias, evita filas, né, congestionamentos. Esse é um tipo de procedimento que, inclusive, algumas polícias já utilizam, tá? Mas isso não estava previsto na norma, isso gerava alguma insegurança jurídica. Então, a gente fez essa atualização, que é justamente para dar segurança jurídica, tanto para o cidadão, quanto para o agente. Isso também permite que haja um tempo, né, entre o primeiro teste e um eventual segundo teste, para aqueles casos que muitas vezes geravam, inclusive, algumas manchetes sensacionalistas na imprensa, dizer assim, olha, o cidadão usou enxaguante bucal, vai aparecer álcool na boca, e a gente sabe que não é bem assim, porque esse álcool ele não permanece na boca muito tempo. Então, o tempo entre fazer um primeiro teste e um segundo será suficiente para tirar qualquer dúvida, né? Porque o objetivo, obviamente, da lei seca não é pegar quem usa enxaguante bucal, mas sim quem bebeu e está dirigindo e, portanto, pode ter a sua capacidade de dirigir alterada. E o segundo ponto que eu destaco é a previsão dos equipamentos que têm sido chamados popularmente de drogômetros, né? Que são equipamentos que visam a detectar o uso de outras substâncias, que é a expressão que o Código de Trânsito utiliza. Tem o álcool e tem outras substâncias que também podem causar dependência e alteração da capacidade psicomotora. Então, a previsão desses equipamentos dá também segurança jurídica para que, a partir de agora, o Inmetro possa certificar esse tipo de equipamento, que, a partir daí, vai poder ser utilizado também nas operações lei seca para detectar não só o álcool, mas também essas outras substâncias que também levam a um risco, né? Dirigir tendo usado drogas ou usado esse tipo de substância, obviamente, leva a um risco à sociedade.
1: Secretário, as novas normas também prevêem que o agente de fiscalização deverá registrar pelo menos 2 sinais observados que confirmem a alteração da capacidade psicomotora do condutor. Antes, só o teste de alcoolemia era usado. Qual a importância desse registro adicional se já tem o bafômetro?
0: Não, na verdade não é um registro adicional. É um ou outro. O que é que acontece? Você pode usar já era assim, tá? Isso é importante dizer. Hoje já está previsto na lei que o agente, ele pode detectar comportamentos que mostrem que o cidadão está com seu comportamento alterado, né? Pelo uso de drogas ou álcool, mesmo que ele se recuse ao uso do bafômetro, do etilômetro ou, no caso agora, do chamado drogômetro. O que a resolução fez foi dar mais procedimento, mais clareza, para evitar contestações posteriores na justiça. Então, isso dá mais transparência também e aumenta a capacidade do Sistema Nacional de Trânsito de aferir esses dados, né? Isso também é muito importante. Então, é obrigatório agora que se coloque pelo menos 2 comportamentos alterados para que isso seja mais explicitado, mais transparente. Mas continua como é hoje. Basta o uso do etilômetro ou, no caso agora, quando houver o equipamento, o uso do chamado drogômetro. Essa situação acontece quando o agente, mesmo diante da recusa, detecta que há um comportamento claramente indicando o uso de álcool ou de outras substâncias.
2: E houve mudanças aí, secretário, em relação aos procedimentos quando o condutor se recusa a fazer o bafômetro ou continua como era antes, mesmo se recusando, ele vai sofrer as penalidades?
0: Continua exatamente como era antes, não mudou nada nisso aí, a lei continua valendo, tá? Não houve nenhuma modificação, ou seja, se o cidadão se recusar, seja ao usar o etilômetro ou outro equipamento, ele vai responder pela recusa, que é uma infração específica, que é aquela que lhe dá multa de quase R$3.000 e lhe submete a uma suspensão da sua CNH. Então, realmente é um procedimento que continua do jeito que está hoje e o cidadão tem que saber que ele pode, obviamente, se recusar, mas se ele se recusar, ele está sujeito a esse tipo de infração. Lembrando que mesmo que ele se recuse, e além de levar multa, se ele tiver com comportamentos que demonstrem que ele está embriagado ou sob uso de outras substâncias, também continua a responsabilidade do agente de detectando que isso aconteceu, enquadrá-lo eventualmente, se for o caso, também como crime.
1: Então, secretário, não muda nada em relação às obrigações e direitos dos condutores, né? A resolução não estabelece nenhum novo tipo de infração, certo?
0: Certo, exatamente. Não muda a infração continua a mesma, a infração está prevista no Código de Trânsito. O que a resolução faz é isso, atualizar procedimentos, dar mais segurança jurídica e prever a possibilidade de certificar os chamados equipamentos drogômetros, os chamados drogômetros, equipamentos para aferir a presença de outras substâncias que estão no momento da abordagem atrapalhando a capacidade psicomotora do agente e impedindo a sua direção mais segura.
2: Muito bem, nós conversamos com Adroaldo Catão, secretário nacional de trânsito. Muito obrigada, secretário, por sua entrevista aqui à Voz do Brasil.
0: Eu que agradeço.
3: O fenômeno climático El Niño pode afetar diferentes áreas do país, com reflexo nas chuvas, na agricultura e até no abastecimento de energia.
1: Por isso, o setor elétrico também reforça o planejamento para se antecipar aos possíveis impactos do fenômeno e reforçar a segurança no fornecimento de energia.
3: As estratégias foram discutidas durante um evento promovido pela Agência Nacional de Energia Elétrica, ANEEL.
4: O risco de eventos climáticos extremos coloca o planejamento como uma das prioridades para o setor elétrico. A preocupação é reduzir os impactos de um possível El Niño intenso sobre o sistema, especialmente nas regiões mais vulneráveis, como explica Sandoval Feitosa, diretor-geral da Agência Nacional de Energia Elétrica, ANEEL.
5: Projeções internacionais da Administração Nacional Oceânica Atmosférica dos Estados Unidos estimam elevada probabilidade, mais de 90%, de um El Niño muito forte para ocorrer entre outubro e dezembro de 2026, reforçando a necessidade de preparação antecipada.
4: Para aumentar a segurança do sistema, o Comitê de Monitoramento do Setor Elétrico aprovou a antecipação de 1,8 gigawatts de capacidade. Essa quantidade pode abastecer mais de 1,5 milhão de residências ou alimentar grandes complexos industriais e cidades de grande porte. As distribuidoras de energia planejam investir cerca de 20 bilhões de reais na modernização das redes, enquanto o Operador Nacional do Sistema Elétrico, ONS, lançou um portal para acompanhar diariamente a evolução do fenômeno. No norte, a ANEEL também antecipou recursos para a compra e a estocagem de combustível antes da redução do nível dos rios. Para o secretário nacional de Energia Elétrica do Ministério de Minas e Energia, João Daniel Cascalho, a atuação conjunta é fundamental para enfrentar o cenário.
6: É isso que fortalece o setor. Atuação coordenada, preventiva, antecipada e com ações efetivas. Por isso que quando eu vejo aqui um painel com geração, transmissão, distribuição, agência de águas, defesa civil, a Agência Nacional de Energia Elétrica, eu vejo que é assim que a gente atua de uma forma coordenada com ações efetivas.
4: A articulação do Ministério de Minas e Energia com a ANEEL, a Agência Nacional de Águas e a Defesa Civil inclui ainda leilões de potência, monitoramento por satélite para prevenção e combate a queimadas e medidas relacionadas à vazão de Belo Monte. Reportagem Luciana Colares de Holanda.
1: Vamos continuar falando aí, Luciana, sobre energia, dessa vez dentro de casa, economia dentro de casa.
3: Pois é, Luciana, na hora de comprar eletrodomésticos, por exemplo, existe uma etiqueta em formato de lâmpada nas cores preta e amarela.
1: É o selo Procel, uma referência para quem busca economia na conta de luz e mais eficiência energética.
3: Os detalhes você vai ouvir agora na reportagem de Márcia Fernandes.
7: O selo Procel de economia de energia ajuda a identificar produtos com maior eficiência energética. Ele é concedido aos equipamentos classificados pelo Inmetro na categoria A, que é a nota máxima concedida pelo Instituto, e indica aparelhos mais econômicos. Como explica o diretor do Departamento de Informações, Estudos e Eficiência Energética do Ministério de Minas e Energia, Sérgio Aire Moraes.
8: É uma espécie de medalha. Eu sei que ao adquirir um determinado equipamento com o selo Procel, dentre todos os equipamentos classificados como A, ele é mais eficiente. Então eu estou no topo da categoria. Então cumpre esse papel de informar o cidadão que aquele determinado equipamento tem um reconhecimento, um mérito maior de eficiência.
7: O selo funciona como um indicativo para os consumidores que buscam economia na conta de luz. O biólogo Sinomar Fonseca foi com a família a uma loja em Brasília procurar uma geladeira e uma máquina de lavar e levou em conta o consumo de energia na hora da compra.
9: Eu sempre olho e tomo cuidado de entender, né, o que está sendo a mensagem que está sendo passada, e os selos, eles têm um indicativo, né, para mostrar esse consumo. Tento sempre escolher o melhor consumo.
7: Podem levar o selo outros produtos, como lâmpadas, ar-condicionado, ventilador, televisões e eletrodomésticos em geral. O selo Procel estende-se também às edificações, para indicar aquelas que oferecem melhor desempenho energético e economizam mais, como explica Sérgio Aire Moraes, do Ministério de Minas e Energia.
8: Ela tem que ser eficiente nos seus sistemas de iluminação, de ar-condicionado, e a própria estrutura envoltora da edificação, piso, parede, teto, elas têm que apresentar um melhor desempenho. Aí sim passa a ter uma autorização de exibir essa placa do selo Procel na entrada da edificação.
7: Antes de receberem o selo, os produtos passam por testes e avaliações técnicas em laboratórios. Vale lembrar que, além da diferença na conta de luz, produtos e edificações que trazem o selo Procel têm menores custos de operação e manutenção e contribuem para um uso mais racional dos recursos naturais, já que consomem menos energia para realizar a mesma função. Reportagem, Márcia Fernandes.
1: Produtores rurais, pesquisadores e consumidores contam agora com uma plataforma para acompanhar preços de alimentos e previsão de safras.
3: A Companhia Nacional de Abastecimento, a Conab, lançou uma nova versão do Portal das Informações, que reúne em um único endereço mais de 80 painéis e serviços agropecuários.
1: O gerente de dados e inteligência da Conab, Herbert Filgueiras, explica o impacto dessa modernização do serviço.
10: A reformulação do portal nasceu assim, com o objetivo de democratizar o acesso aos dados e informações que a Conab produz, né? E às vezes esses dados ficavam pulverizados, né? E difícil de encontrar. A gente consolidou diferentes ambientes distintos, modernizamos as interfaces de acesso, com o objetivo de fortalecer o processo de governança da informação de dados, né?
3: Acesse a plataforma em portal de informações, tudo junto sem cedilha e tio, .conab.gov.br.
1: Celular, redes sociais e inteligência artificial já fazem parte da rotina de crianças e adolescentes.
3: E com tantos desafios no ambiente digital, professores também precisam estar preparados para orientar os estudantes sobre segurança, privacidade e uso responsável da tecnologia.
1: Uma formação gratuita e online oferece ferramentas para ajudar os educadores a levar esse debate para a sala de aula.
11: O uso excessivo de celulares, redes sociais e inteligência artificial por crianças e adolescentes desafia pais e professores. Para ajudar a orientar os jovens no mundo conectado, o Ministério da Educação e a SaferNet Brasil, com apoio do Governo do Reino Unido e da Meta, oferecem a segunda edição do curso gratuito Segurança e Cidadania Digital em Sala de Aula. A formação online é voltada para educadores das redes pública e privada. Com 40 horas, o curso aborda temas como tempo de tela, cyberbullying, proteção de dados e fake news, como explica a coordenadora-geral de Educação Digital do MEC, Ana Dalfabro.
12: Ele trata de temas sobre segurança e privacidade na internet. A gente sabe, né, a crescente violência que as crianças têm sofrido dentro do ambiente digital. Então, um curso super importante para esse público. Fala também sobre a necessidade de empatia, respeito nas redes, né, nessa convivência hoje dentro do mundo digital. Então, de fato, um curso muito útil para os professores hoje, dado o dia a dia deles em sala de aula. Curso é todo online, os professores conseguem fazer no seu ritmo, né, na hora que funciona melhor para parar e conseguir se dedicar a uma formação. Então, bem mão na massa.
11: Para fazer o curso, acesse o site avamec.mec.gov.br, faça o login com sua conta gov.br e busque por Segurança e Cidadania Digital em Sala de Aula, segunda edição. Depois, basta clicar em inscrever-se e começar as aulas. Reportagem Gilberto Evangelista.
3: Profissionais que ainda não têm curso superior ou que possuem graduação em área diferente daquela que atuam podem concorrer a bolsas integrais de licenciatura pelo PRILEI, um programa de formação inicial e continuada de professores.
1: Podem concorrer também a bolsas integrais de licenciatura aqueles que tiveram bom desempenho no Enem.
3: As bolsas são oferecidas por universidades federais, estaduais e instituições privadas sem fins lucrativos que participam do programa.
1: Para aderir ao PRILEI, as instituições privadas de educação superior devem acessar o Sistema Integrado de Monitoramento, Execução e Controle em cimec.mec.gov.br.
3: E essas foram as notícias do Governo Federal.
1: Uma realização da Secretaria de Comunicação Social da Presidência da República.
3: Com produção da empresa Brasil de Comunicação.
1: Fique agora com as notícias do Poder Judiciário e do Congresso Nacional. Boa noite.
3: Boa noite, até amanhã.
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15: STF encerra amanhã julgamento da denúncia contra ex-deputados estaduais Rodrigo Bacelar e TH Joias do Rio de Janeiro.
16: STJ reafirma que envio de pornografia pela internet pode configurar importunação sexual.
15: Caixa Econômica Federal vai ter de pagar horas extras à bancária que não era obrigada a registrar ponto.
16: Boa noite, eu sou o Arthur Filho.
15: E eu sou Walter Lima.
16: A primeira turma do Supremo Tribunal Federal aceitou denúncia contra o ex-presidente da Assembleia Legislativa do Rio, Rodrigo Bacelar, e o ex-deputado estadual Tiago Raimundo dos Santos Silva, conhecido como TH Joias.
15: O julgamento acontece em sessão virtual da primeira turma que termina amanhã, mas todos os votos já foram apresentados.
16: Eles são acusados de obstrução de investigação em um caso que envolve o vazamento de informações sigilosas da Operação Zargum, que investigava a atuação do Comando Vermelho e conexões com agentes públicos no Rio de Janeiro.
15: Bacelar e TH Joias são acusados de repassar informações sigilosas sobre a operação contra criminosos.
16: Crime de importunação sexual também pode ser praticado pela internet sem que haja contato direto.
15: Esse entendimento foi reafirmado pelo STJ. Fátima Uchoa.
17: Um homem enviou imagens íntimas a várias vítimas. Ele foi condenado por perseguição e importunação sexual a 4 anos e meio de reclusão em regime inicial semiaberto, mas o Tribunal de Justiça do Rio de Janeiro avaliou que o crime de importunação exigiria contato físico. No entanto, a 5ª turma do STJ restabeleceu a condenação do homem por entender que tal delito pode ser cometido por meio de recursos tecnológicos, sem que haja contato físico entre o criminoso e a vítima. Segundo o relator ministro Joel Ilan Paciornik, o crime de importunação sexual pode ser caracterizado pelo simples envio de fotos ou vídeos pornográficos sem o consentimento da vítima, o que foi verificado nessa ação penal.
16: A Caixa Econômica Federal vai ter de pagar horas extras a uma bancária que não era obrigada, por regra interna, a registrar o ponto.
15: A 7ª turma do TST decidiu que essa condição não afasta a obrigação da empresa de controlar a jornada. Samanta Flor.
18: A bancária afirmou que trabalhava das 8 da manhã às 8:30 da noite. A Caixa disse que ela cumpria jornada menor e que, por ser considerada funcionária que exerce um cargo de confiança, o registro de ponto era opcional. Mas o banco não apresentou os controles de jornada. Para a 7ª turma do TST, nessa situação, vale a suposição de que o horário informado pela trabalhadora é verdadeiro. A decisão foi unânime.
16: Justiça estabelece medidas para reforçar controle sobre mineração na APA do Tapajós, no Pará.
15: Decisão atende a pedidos feitos pelo Ministério Público Federal, Sabrine Menezes.
19: Com a sentença, se torna obrigatória a autorização prévia do ICMBio para iniciar o processo de lavra. Apenas o título minerário, concedido pela Agência Nacional de Mineração, não é mais suficiente. A Justiça também aprovou um acordo entre o MPF e o ICMBio que amplia a fiscalização e a proteção da unidade de conservação. A ação foi ajuizada pelo MPF em 2024, após identificar problemas na comunicação e na articulação entre os órgãos responsáveis pela regulação da mineração e pela proteção ambiental da APA.
16: Tribunal Superior Eleitoral proíbe Pablo Marçal de usar recursos oficiais para a campanha.
15: Decisão foi tomada na sessão desta quinta-feira e vale até o julgamento do mérito do registro de candidatura de Marçal. Guilherme Firmino tem mais informações.
20: O plenário do TSE deferiu tutela de urgência e proibiu Pablo Marçal de usar recursos públicos na campanha eleitoral. Marçal também foi vetado de participar da propaganda eleitoral gratuita no rádio, na televisão e de debates. No processo, o Ministério Público Eleitoral alega que Pablo está inelegível até 2032 e que não cumpriu o prazo mínimo de 6 meses de filiação ao PRTB para disputar as eleições. A decisão dessa quinta não antecipa o julgamento de registro de candidatura de Pablo Marçal, que ainda vai ser julgado pela Justiça.
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16: A você, uma boa noite.
15: E até amanhã.

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1: Eu sou Humberto Pinheiro e estes são os destaques de hoje do Jornal do Senado, que começa agora. Aumento de acidentes com motociclistas de aplicativos gera resposta do Senado. 7 organizações internacionais vão acompanhar as eleições de outubro no Brasil. Projeto torna obrigatória a orientação vocacional para jovens em medidas socioeducativas. Boa noite. O número de acidentes envolvendo motociclistas em atividade profissional cresceu 34,92% entre 2023 e 2025, segundo dados do Ministério Público do Trabalho. Diante desse cenário, projetos em análise no Senado propõem mudanças nas regras da atividade, incluindo a adoção de seguros obrigatórios e alterações nas exigências para a obtenção da Carteira Nacional de Habilitação. O repórter Douglas Castilho traz os detalhes.
2: Elvis Macedo, garçom morador do Rio de Janeiro, se dirigia da Zona Sul Carioca à cidade vizinha Niterói quando a moto que o levava se chocou com um carro, causando traumatismo craniano e a ruptura do fêmur. Elvis relatou sua experiência e chamou atenção para a observação no hospital de casos semelhantes ao seu.
3: Eu fiquei numa ala onde havia mais ou menos umas 20 pessoas que tinham o mesmo problema que o meu, se acidentaram de moto. E eu acho que esse assunto das motos por aplicativo devem ser discutidos mais nos meios políticos, que deve haver algum tipo de lei.
2: A percepção de Elvis é amparada por dados do Ministério Público do Trabalho, que demonstram que o crescimento nas notificações de acidentes de trabalho com motos aumentou 34,92% entre os anos de 2023 e 2025. Diante desse cenário, senadores apresentaram nos últimos anos projetos de lei regulamentando a profissão e garantindo mais segurança aos motoristas. Um deles obriga as empresas de tecnologia a fornecerem seguro de acidentes pessoais para os seus entregadores. Outro texto prevê a necessidade de um motociclista ter sua carteira de habilitação com a observação de que exerce atividade remunerada, o que gera novas obrigações ao piloto. Ambos os projetos aguardam votação nas comissões.
1: Democratizar o acesso aos investimentos e incentivar o pequeno investidor são objetivos de projeto de lei pronto para ser votado na Comissão de Educação. De autoria da senadora Jussara Lima, do PSD do Piauí, a proposta cria a Semana Nacional do Pequeno Investidor, na segunda semana de outubro, com ações de educação financeira, como seminários, palestras e debates. Segundo o texto, a iniciativa busca ampliar o conhecimento sobre finanças pessoais e estimular decisões baseadas em informações confiáveis. Para o senador Flávio Arnes, do PSB do Paraná, a medida também pode contribuir para reduzir golpes contra pequenos investidores. E a Comissão de Constituição e Justiça analisa o projeto de lei que torna obrigatória a orientação vocacional para adolescentes que cumprem medidas socioeducativas. A proposta já recebeu parecer favorável na Comissão de Educação. A reportagem é de Bruno Lourenço.
4: O projeto de lei inclui testes de aptidões, interesses e habilidades nos programas de atendimento socioeducativo. A regra valerá tanto para jovens que cumprem medidas em regime de semi-liberdade, quanto para aqueles que se encontram internados. A proposta já passou pela Comissão de Educação e Cultura, quando a senadora Tereza Leitão, do PT de Pernambuco, destacou que a capacitação profissional é essencial para afastar os jovens do crime.
5: A escolarização e a profissionalização do adolescente em conflito com a lei são, portanto, pilares desse sistema, pois funcionam como instrumento de ressocialização e de construção de projetos de vida que afastem o jovem da reincidência infracional.
4: Depois da CCJ, o texto vai ao plenário do Senado.
1: Nas redes sociais, a liberdade de expressão convive diariamente com a circulação de informações falsas e discursos de ódio. Encontrar um equilíbrio entre garantir o direito de se manifestar e combater conteúdos que podem causar danos foi o desafio discutido pelos senadores na Comissão de Educação. Durante a audiência, foi apresentado o programa Senado Verifica, um canal de interação do Senado com o cidadão para checagem de informações publicadas em qualquer meio meio de comunicação. Repórter Rodrigo Rezende.
6: O senador Paulo Paim, do PT do Rio Grande do Sul, afirmou que discutir limites para o conteúdo publicado nas redes sociais envolve também o debate sobre liberdade de expressão e censura.
7: Defendemos a liberdade de expressão, que é um direito fundamental. O que precisamos é de um ambiente em que as pessoas possam debater, divergir, defender suas posições, sem transformar o outro no inimigo.
6: Frederico Franco Alvim, representante da Assessoria Especial de Enfrentamento à Desinformação do Tribunal Superior Eleitoral, ressaltou que as redes sociais podem prejudicar a democracia ao destacar determinados temas em relação a outros.
8: O fato é que a gente também tem dentro das redes sociais uma realidade deturpada, porque a realidade, a complexidade da realidade não cabe num feed de rede social.
6: Maria Laura Soares e Silva, jovem senadora do estado do Rio de Janeiro, afirmou que a velocidade de mudança das tecnologias exige iniciativas rápidas.
9: A inteligência artificial, em questão de 2-3 anos, avançou de forma inexplicável. E hoje é um realismo surreal, onde você nem consegue mais identificar o que é verdade e o que não é.
6: Durante a audiência, foi apresentado o programa Senado Verifica, um canal de interação do Senado com o cidadão, destinado à checagem de informações publicadas em qualquer meio de comunicação.
1: Eleições 2026. O Tribunal Superior Eleitoral confirmou que pelo menos 7 organizações internacionais vão acompanhar as eleições de 2026 no Brasil. OEA, União Europeia e Parlaçul estão entre as entidades convidadas para acompanhar a preparação, a votação e a apuração. Repórter Pedro Pincer.
10: Foram convidadas oficialmente a Organização dos Estados Americanos, a União Europeia, a Liga dos Estados Árabes, a Rede dos Órgãos Jurisdicionais e de Administração Eleitoral dos Países de Língua Portuguesa, a União Interamericana de Organismos Eleitorais e a Rede Mundial de Justiça Eleitoral, além do Parlaçul. O presidente do TSE, ministro Nunes Marques, reafirmou a segurança e a credibilidade dos sistemas e dos processos eleitorais brasileiros.
11: O Brasil tornou-se, ao longo das últimas décadas, uma referência mundial na realização de eleições. A vanguarda entre as democracias representativas contemporâneas é resultado da contínua e paulatina construção de um processo eleitoral eficiente, ancorado em normativos modernos e em sistemas tecnológicos capazes de garantir a transparência, a segurança e a credibilidade das eleições.
10: Na prática, as missões de observação eleitoral são tidas como pilares de confiança pública. Os relatórios independentes produzidos pelas comitivas avaliam a integridade dos sistemas e o cumprimento da legislação, sugerindo melhorias contínuas.
1: E você conhece o termo afroconveniência? É quando uma pessoa branca se declara negra para obter algum tipo de vantagem, como reserva de vagas nas universidades, por exemplo. Mudanças na declaração de cor de candidatos desde a aprovação de cotas para campanhas reacenderam o debate sobre a afroconveniência no contexto eleitoral. Quem explica é a repórter Marcela Diniz.
12: Dados preliminares do Tribunal Superior Eleitoral mostram que as candidaturas negras são maioria nas eleições de 2026, representando 49,9% do total. O aumento do número de pessoas que se declaram pretas ou pardas pode estar relacionado à maior identificação racial. Mas essa autodeclaração nem sempre corresponde à experiência de sofrer racismo ou à percepção das desigualdades sociais relacionadas à raça. Nesse contexto, aparece o conceito de afroconveniência, usado para descrever casos em que uma pessoa se declara negra para obter benefícios de políticas afirmativas como as cotas raciais. O senador Paulo Paim, do PT do Rio Grande do Sul, lembra que desde a emenda constitucional 133 de 2024, os partidos políticos devem destinar no mínimo 30% de recursos dos fundos eleitoral e partidário para candidaturas de pessoas pretas e pardas. É aí que a afroconveniência aparece como estratégia de campanha.
13: Muitos que nunca se identificaram como negro passam a partir desse momento assumir uma negritude, entre aspas, para que eles tenham direito a um financiamento maior para sua campanha e também mais espaço na televisão. Você está tirando um percentual daqueles que realmente sofreram o preconceito nesse país.
12: De 2022 a 2026, 786 candidatos mudaram sua declaração de cor junto ao TSE. A maioria transitou de branco para pardo.
1: Com edição de Paulo Groba e trabalhos técnicos de João Lira, o Jornal do Senado fica por aqui. Acompanhe agora as notícias da Câmara dos Deputados. Boa noite e até amanhã.

0: aprovada.
1: Comissões debatem limites para reajustes anuais nas alíquotas do IOF.
0: Parlamentares defendem políticas para combater a violência de gênero.
1: Boa noite. Carol D'Artora, do PT do Paraná, defende o avanço de proposta em debate na Câmara que criminaliza a misoginia. A deputada também apresentou projetos para ampliar o enfrentamento no ambiente digital, com punição a grupos organizados que financiam conteúdos de ódio contra as mulheres.
0: Carol D'Artora destaca que suas propostas também tratam da combinação entre misoginia e racismo nas redes sociais. A parlamentar afirma que esse recorte é necessário para proteger especialmente mulheres negras, mais expostas a crimes de ódio no ambiente digital.
1: A Lei Maria da Penha completou 20 anos em 7 de agosto. Jaque Rocha, do PT do Espírito Santo, considera que a legislação mudou o enfrentamento à violência contra as mulheres, ao criar mecanismos de proteção e ao responsabilizar os agressores.
0: De acordo com Jaque Rocha, a violência contra mulheres e meninas também ganhou novas formas, inclusive no ambiente digital. Por isso, a deputada defende a aprovação do projeto que criminaliza a misoginia como forma de ampliar a proteção contra discursos de ódio e violência.
1: Daniela do Vaguinho, do Republicanos do Rio de Janeiro, enaltece os 20 anos da Lei Maria da Penha. A deputada ressalta, porém, que os números de feminicídios e de casos de violência doméstica mostram que ainda há desafios a enfrentar.
0: Daniela do Vaguinho defende o fortalecimento da rede de proteção com mais delegacias especializadas, centros de atendimento e casas de acolhimento. Ela também destaca a importância da prevenção e da educação para evitar que a violência contra a mulher aconteça.
1: Maria do Rosário, do PT do Rio Grande do Sul, alerta para os riscos de violência e abuso contra crianças e adolescentes nas plataformas digitais. Ela defende o cumprimento do ECA digital e a responsabilização das empresas diante de conteúdos que estimulem violência e automutilação.
0: Maria do Rosário também apoia a suspensão das transmissões ao vivo da plataforma Discord no Brasil e afirma que é preciso fortalecer a proteção de crianças e adolescentes nas redes. Ela defende ainda o apoio às famílias e às escolas para prevenir esses riscos.
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3: Saúde.
1: A Câmara aprovou diretrizes para o atendimento no SUS de mulheres na menopausa. A repórter Paula Bittar acompanhou a votação.
4: A Comissão de Constituição e Justiça da Câmara aprovou uma proposta que cria diretrizes no Sistema Único de Saúde para a atenção integral à saúde de mulheres no climatério e na menopausa. O climatério é a transição entre a fase reprodutiva e a não reprodutiva da vida da mulher. Já a menopausa ocorre após 12 meses sem menstruação. Estudos do Ministério da Saúde mostram que o climatério está associado a sintomas físicos e psíquicos, como ondas de calor, distúrbios do sono, alterações do humor, osteoporose e maior risco cardiovascular. A relatora da medida na comissão, deputada Tabata Amaral, do PSB de São Paulo, ressaltou que aproximadamente 29 milhões de brasileiras estão no climatério, período de transição hormonal da mulher que pode começar por volta dos 40 anos, com casos também de menopausa precoce ainda antes disso. Ela destacou que, embora não seja uma doença, a menopausa pode afetar significativamente a saúde física, mental, sexual, metabólica e cardiovascular das mulheres, além de comprometer sua qualidade de vida, permanência no mercado de trabalho e geração de renda. A proposta aprovada estabelece que o SUS deve oferecer ações educativas e de conscientização, exames e medicamentos e atendimento integral e multiprofissional. O texto também prevê incentivo a pesquisas, produção de dados e monitoramento em parceria com estados e municípios. A proposta cria ainda o Dia Nacional de Conscientização sobre a Menopausa, a ser celebrado em 18 de outubro. O projeto, que cria diretrizes no SUS para a atenção integral à saúde de mulheres no climatério e na menopausa, pode seguir diretamente para o Senado, a menos que haja recurso para votação antes pelo plenário da Câmara. Da Rádio Câmara, de Brasília, Paula Bittar.
3: Direitos Humanos.
0: Benedita da Silva, do PT do Rio de Janeiro, defende medidas para combater o etarismo e pede que o envelhecimento não seja associado à perda de autonomia. Ela acredita que o preconceito se agrava quando combinado a fatores como gênero, raça, deficiência e condição social.
1: Benedita da Silva também propõe ações para promover um envelhecimento saudável, com mais acesso à saúde, cultura, esporte, educação e lazer. Ela sustenta que é preciso garantir não apenas mais anos de vida, mas qualidade de vida, participação social e respeito aos idosos.
3: Previdência.
0: Projeto de Bacelar do PV da Bahia cria um auxílio transitório para o cuidador principal de pessoa que recebeu o benefício de prestação continuada. Pela proposta, o auxílio será pago por um ano no valor de meio salário mínimo após a interrupção do benefício com a morte do dependente.
1: Segundo Bacelar, a medida busca amparar mães e cuidadores que deixaram o mercado de trabalho para se dedicar aos cuidados de familiares. O projeto também prevê o reconhecimento do período dedicado ao cuidado para fins de aposentadoria.
0: Heloísa Helena, da Rede do Rio de Janeiro, propõe a criação da Renda Universal de Cidadania para pessoas com deficiência, sem exigência de comprovação de renda. A ideia, segundo ela, é superar as limitações do benefício de prestação continuada e criar um modelo que fortaleça a proteção social.
5: Hoje no Brasil, infelizmente, para que se tenha acesso ao BPC, é preciso que a família não seja pobre, ela esteja à beira da miséria humana, por causa da vinculação a um quarto de salário. Então, nós entendemos que as pessoas que têm alguma deficiência, seja caracterizada como deficiência física, transtorno psíquico, mental, transtorno do espectro autista ou qualquer um outro, ele tenha direito a esse benefício.
1: Heloísa Helena conclui que a mudança pode ampliar a dignidade, a autonomia e a segurança econômica. Ela explica que, se aprovada, a renda básica de cidadania deve ser implementada de forma gradual e sustentável, como instrumento de apoio à sobrevivência e à inclusão social.
3: Justiça.
0: Lucas Redecker, do PSD do Rio Grande do Sul, afirma que novas investigações sobre fraudes no INSS reforçam suspeitas discutidas durante a comissão parlamentar de inquérito que apurou descontos indevidos de aposentados. O legislador critica a rejeição do relatório da CPI.
1: Lucas Redecker cobra a responsabilização dos envolvidos no esquema investigado, além da recuperação dos recursos desviados. O parlamentar avalia que, apesar de os aposentados terem sido ressarcidos, é necessário avançar nas punições para evitar a impunidade.
3: Trabalho.
0: A Câmara aprovou uma regulamentação para as profissões de agentes indígenas de saúde e de saneamento. A repórter Paula Bittar acompanhou a votação.
4: A Comissão de Constituição e Justiça da Câmara aprovou uma proposta que regulamenta as profissões de agente indígena de saúde e de agente indígena de saneamento. Segundo o texto aprovado, para exercer as funções, o profissional deverá ser indígena, residir na área da comunidade de atuação, ter idade mínima de 18 anos, dominar a língua da comunidade e conhecer os costumes e sistemas tradicionais de saúde do povo indígena. Será exigida ainda a conclusão do ensino fundamental e de de curso de qualificação específico definido pelo Ministério da Saúde. O agente indígena de saúde atuará na prevenção de doenças e na promoção da saúde das populações indígenas. As ações serão domiciliares ou comunitárias, individuais ou coletivas, seguindo as diretrizes do SUS. Os agentes devem atuar para prevenir doenças, monitorar a saúde dos indígenas, prestar primeiros socorros e mobilizar as comunidades. Já o agente indígena de saneamento trabalhará com a mesma finalidade, atuando especificamente em saneamento básico e ambiental. Entre as atribuições dele estão o monitoramento e a manutenção de sistemas de saneamento e ações de saneamento para prevenir doenças. A relatora na comissão, deputada Lídice da Mata, do PSB da Bahia, ressaltou a relevância dessa proposta.
6: É um projeto que já estava aqui na comissão há algum tempo, que trata do reconhecimento dos agentes de saúde indígena. Esse é um projeto que diz respeito ao acesso à saúde da população, daqueles que mais precisam, especialmente da nossa população indígena. Tem interesse do Ministério da Saúde para que fosse aprovado, mas principalmente o interesse dessa casa em aprovar projetos que são projetos de origem nos nossos deputados.
4: A proposta que regulamenta as profissões de agente indígena de saúde e de agente indígena de saneamento já pode seguir ao Senado, a menos que haja recurso para votação antes pelo plenário da Câmara. Da Rádio Câmara, de Brasília, Paula Bittar.
3: Agricultura.
1: Zé Neto, do PT da Bahia, apresentou o projeto que amplia o acesso de cooperativas de agricultura familiar a financiamentos para a instalação de sistemas de geração de energia renovável. A proposta busca reduzir custos e estimular o uso de fontes como solar e eólica no campo.
7: O que nós queremos é, já existe o projeto 1228, que prevê 10% dos recursos do BNDES com juros bem plausíveis, para que esses juros mais baixos atendam os pequenos e microempreendedores do campo da agricultura familiar. E nós estamos estendendo isso com o nosso projeto, que é o projeto 3066, que ele visa exatamente trazer também para esse foco as cooperativas de agricultura familiar. Nós precisamos fortalecer as cooperativas.
0: De acordo com Zé Neto, o financiamento com juros mais baixos pode ampliar a geração de energia limpa no campo. Ele acredita que a medida pode beneficiar especialmente produtores das regiões norte e nordeste do país, onde há grande potencial para a geração de energia solar.
3: Economia.
1: Comissão da Câmara aprova projeto que limita aumentos do IOF. Entenda na reportagem de Silvia Munhato.
8: A Comissão de Desenvolvimento Econômico da Câmara aprovou projeto que fixa novos tetos para as alíquotas do Imposto sobre Operações Financeiras, o IOF, além de criar limites para eventuais aumentos de alíquotas. O deputado Maurício Marcon, do PL do Rio Grande do Sul, relator do texto, foi favorável à medida.
9: Sim, então o IOF, ele é o imposto regulatório, ele foi criado, né, para a gente ver o rastreio do dinheiro, mas não ser arrecadatório. E o governo hoje tem usado esse imposto para arrecadar. Então a gente coloca um limite nesses aumentos que o governo pode fazer, justamente para tentar trazer segurança jurídica para quem quer investir no Brasil.
8: Pela proposta, o aumento máximo anual do IOF sobre operações de crédito seria de 70%, para operações cambiais, de 100%. Na discussão do texto na comissão, o deputado Helder Salomão, do PT do Espírito Santo, foi contrário às mudanças, por entender que elas alterariam o cenário atual, resultando em perda de arrecadação sem uma necessária compensação. A proposta que fixa novos tetos para o IOF e cria limites para futuros aumentos será analisada agora pela Comissão de Finanças e Tributação. Da Rádio Câmara de Brasília, Silvia Munhato.
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3: Ações Exteriores.
0: Velter, do PT do Paraná, apoia o combate à disseminação de fake news, lembrando que a desinformação representa uma ameaça à democracia. O deputado também critica o que considera interferência externa no debate político e eleitoral brasileiro.
1: Ao fazer um balanço positivo da economia, Velter cita a geração de empregos, o controle da inflação, o aumento da renda e a redução das desigualdades. O parlamentar também menciona os investimentos do governo federal em saúde, educação e infraestrutura.
0: Jandira Fegali, do PCdoB do Rio de Janeiro, critica a postura do governo dos Estados Unidos em relação ao Brasil. Ela afirma que a retomada de uma política que busca subordinar a América do Sul aos interesses norte-americanos representa uma ameaça à soberania dos países da região.
1: Jandira Fegali alerta para possíveis interferências indevidas no processo eleitoral por meio das redes digitais, com questionamentos sobre as urnas eletrônicas. A parlamentar defende uma reação institucional que preserve a independência do Brasil e o funcionamento da democracia.
3: Meio ambiente.
0: Alguns métodos de alimentação de animais utilizados para produzir iguarias causam sofrimento aos bichos. Por isso, uma lei já sancionada pela Presidência da República, depois de aprovada nas comissões da Câmara, proíbe a produção e a sua comercialização no Brasil. Saiba mais na reportagem de Maria Neves.
13: Aprovado na Comissão de Constituição e Justiça da Câmara dos Deputados, o projeto que proíbe a produção e a venda de alimentos produzidos por meio de alimentação forçada de animais. Um exemplo de produto resultante da alimentação forçada de animais é o foie gras, nome dado ao fígado gordo de pato ou ganso, que é uma iguaria francesa. Como explica o deputado Áureo Ribeiro, do Solidariedade do Rio de Janeiro, que foi relator do texto em uma das comissões da Câmara, o processo pode causar doenças e levar à morte precoce do animal.
14: A alimentação forçada é uma prática extremamente cruel. Funciona com a introdução de tubos na garganta das aves para aumentar artificialmente o fígado do animal. Nós estudamos o tema e vimos que isso provoca sofrimento intenso e aumenta muito a mortalidade dessas aves.
13: Quem descumprir a nova lei pode receber como punição detenção de 3 meses a 1 ano e multa. Essa pena está prevista na Lei dos Crimes Ambientais, que também estabelece outras sanções administrativas para quem maltrata animais. Pelo texto aprovado, a proibição abrangerá tanto os produtos vendidos na forma natural quanto os enlatados. Da Rádio Câmara de Brasília, Maria Neves.
3: Comissões.
1: Chico Alencar, do PSOL do Rio de Janeiro, defende projeto que condiciona a liberação das chamadas emendas PIX à aprovação prévia de um plano de trabalho. Autor da matéria, ele explica que o objetivo é ampliar o controle sobre esses repasses diretos a estados e municípios.
0: Chico Alencar também ressalta que a proposta cria mecanismos de rastreamento dos recursos, prestação de contas e uso de conta bancária específica. O deputado argumenta que as medidas podem evitar desvios após auditorias apontadas em irregularidades na aplicação do dinheiro.
3: Esporte.
1: Luiz Lima, do Novo do Rio de Janeiro, comemora a aprovação de projeto que torna permanente a lei de incentivo ao esporte, eliminando a necessidade de renovação periódica do benefício fiscal. Coautor da proposta, o deputado avalia que a medida dá mais estabilidade aos projetos esportivos.
15: A lei de incentivo do esporte é a oportunidade que a gente tem de empresas, pessoas jurídicas ou pessoas físicas, destinarem um percentual todo ano que pagaria em relação a tributo federal para o governo federal, puder destinar para entidades que pleiteiam a lei de incentivo junto ao Ministério do Esporte. Agora é perene, é para sempre. Há 20 anos a gente já tem a lei de incentivo do esporte em atividade no nosso país, e você garantir a perenidade igualando a cultura foi muito satisfatório para a política esportiva e para o brasileiro que gosta e ama esporte.
0: Luiz Lima ressalta que a lei de incentivo ao esporte beneficia projetos nas áreas competitiva, educacional, de inclusão e de reabilitação. Ele defende equiparar o percentual destinado por empresas, atualmente em 3%, ao previsto para o setor cultural, com o objetivo de acelerar a execução das iniciativas.
1: Termina agora o Jornal Câmara dos Deputados, produzido pela Rádio Câmara, com trabalhos técnicos de Everson Urani e apresentação de Val Monteiro e Márcio Aquilissardi. Boa noite.
0: A Voz do Brasil volta amanhã. Boa noite.
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0: a gente com os grandes sucessos nacionais e internacionais. E a gente traz lançamentos, mas também traz alguns flashes pra você relembrar. Tá preparado aí? Vou te contar alguns nomes que vão rolar por aqui hoje, hein?
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0: Detona Mix. É o Detona Mix de hoje, preparado com grandes nomes do cenário mundial. Miley Cyrus, Chappell Roan, também tem grandes nomes do cenário nacional pra você, como Marcelo Falcão, o pessoal do Fala Mansa cantando junto e One Direction também pra gente relembrar e muitos outros. Então, tá preparado aí? Então aumenta aí, vamos detonar junto, hein? Vambora!
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0: Detonando tudo com o Felipe Toca, Jack Johnson.

0: E aqui na sequência, Vibes, ainda rolou Benson Boone, Slow It Down e Strongers com Kenna Grace. Aqui é só a primeira sequência.
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0: Tem muito mais pra você, se liga aí.
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3: Detonando tudo, Miami Weeby e Meghan Trainor, Mind Reader.

0: Chuva. Fechando mais uma sequência com Fala Mansa e Marcelo Falcão, também rolou Chappell Roan, Good Look Baby. Ainda teve Miley Cyrus, Flowers, aqui na sequência da melhor.
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0: A gente traz mais, é claro.
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3: Expresso de Notícias no ar, é você bem informado de hora em hora. Hoje é quinta-feira, dia 20 de agosto, ano 2026. Aqui Diego Soares trazendo sempre as principais informações para você. Rússia diz que a agência ocidental prepara acusação falsa de venda de armas ao narcotráfico da América Latina. Suposta ação visa prejudicar as relações da Rússia com países latino-americanos. Segundo Moscou, o anúncio do governo russo ocorre em meio a planos dos Estados Unidos para operações terrestres contra cartéis de drogas no continente. Pai e filho são presos um ano após assassinatos de amigos que foram cobrar dívida no Paraná. Antônio Buscariolo e Paulo Ricardo Costa Buscariolo foram encontrados em Rio das Pedras, em São Paulo. Eles são principais suspeitos de envolvimento nas mortes de Robsley, Hernani de Oliveira, Rafael Juliano, Diego Henrique Afonso e Alencar Gonçalves de Souza, em Icaraíma, no Paraná. Pai pede investigação após 12 crianças e jovens terem câncer raro na mesma vizinhança. Não pode ser coincidência. Os jovens foram diagnosticados com sarcoma de Ewing, acendendo um alerta na região. Esse foi o nosso Expresso de Notícias. Comigo, Diego Soares. Nós voltamos a qualquer momento com mais informações para você. Boa quinta-feira!
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8: Detonando tudo, Laura Shadeck, canetaria, ataque incerto.

0: Die For Me, Zayn. Fechando mais um bloco pra você, também rolou American Authors com Best Day Of My Life, Ellen Goulding, Diplo, Sueli, na sequência com a canção Close To Me. Tá preparado aí pra próxima, porque tem uma pedrada pra tocar pra você.
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0: É no próximo bloco.
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2: E detona tudo com Dux, Breno Rocha, Janda Silva, Taras e Delírios.